0: isso faz barulho aí.
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5: 9:03.
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5: 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Hora certa. 9:24.
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5: 9:24.

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1: 9:35. 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
4: 9:44.

0: 9h46.
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1: 9:51.

0: 9:58.
1: Vamos junto.
2: Na fazenda da esperança mora.

0: Obrigado.
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4: 10:02.
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4: 10:03.

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4: 10:21.
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4: 10:21.

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0: 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Hora certa. 10h43.
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3: 10:59.

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1: 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Hora certa. 11:02.
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1: 11:03.

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1: 11:11.

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2: 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Hora certa.
1: 11:21.
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1: 11:21.

0: 11:26.
1: Ei, quem é o cara do escorte vermelho que acabou de sair daqui cantando pneu?
2: Quem? Escorte vermelho? Ah!

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1: 11:39.
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1: 11:40.
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1: 11:40.

0: 11:46.
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1: Eita, 11:53.

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1: 11:58.

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1: Meia-noite e oito.

0: 18:29.
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0: Meia-noite e 30.

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0: Obrigado.
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2: 1:23.

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1: 1:35.

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1: 1:49.

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1: Duas e oito.

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0: 2:49.

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0: amor, minha conta zerou. Minha mulher me mandou embora de casa. Mas o importante é que agora a gente vai poder ficar juntos, né?
1: Ah, sem Pix não dá.

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4: 3 e 7.

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1: 3:16.

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2: 3:35.

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1: 4 horas e 30 minutos.
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1: 4:31.

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3: 4:39.

0: acaba comigo, né?
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2: 5 e 5.

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1: Programa Pedra 90, 6:11.

0: Obrigado, gente.
1: Incrível.
0: Obrigado, meu parceiro.
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3: Ita News FM, 6 horas e 14 minutos.

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1: 6:17 aqui na Ita News.
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5: 6 horas e 22 minutos.
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5: 6 horas e 24 minutos aqui na Ita News FM, programa Pedra 90.

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1: 6:27. 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
1: Só modão, 6:30.

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6: 6:41. Muito bem, muito bem. Muita música boa rolando por aqui. Aquele abração para você que está aí do outro lado curtindo aí a nossa programação, né? Sejam todos bem-vindos. Ô, povão apaixonado. E o Sapinho tá aqui, né? Só coaiando, né? Sapinho. 6:42 aqui na Itaneus FM. Quero mandar um grande abraço a todo o pessoal das escolas, né? Pessoal que tá nas escolas aí curtindo a nossa programação, o pessoal que estão na creche, né? A gente quer mandar um grande abraço aí para vocês, certinho? Então, um grande abraço a todo o pessoal aí ligadinho conosco. Vamos lá, então. Alô, Joãozinho! Meu amigo Joãozinho tá lá ligadinho, né, Joãozinho? Ei, Joãozinho, grande abraço. Vamos lá, então. Canção Mensageira, Barreirito, é sucesso. Vamos ter também a música Perdido na Noite, Palácio e Paulito. É sucesso aí pra vocês aí, né? Vamos lá então, Barreirito, canta pra nós.

Muito bem, 6:50, passamos aqui trocado, né? Passamos primeiro a Zezé e agora vamos lá com o Palácio Paulito. Sucesso!

Muito bem, 6h53 aqui na Itaneus FM. Sucesso! Agora com o Vanderlei Cardoso. Viva a vida! Modão! Segura aí o pessoal aí da Barranca do Rio, tá ligadinho conosco, né? Os pedreiros também estão ligados, o pessoal tá preparando aí o trabalho do dia a dia. Aquele bom dia! Viva a vida!

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11: Muito bem, 7:02 aqui na Itanews FM. Um grande abraço. Grande abraço para você que tá aí do outro lado curtindo aí a nossa programação. Quero mandar um grande abraço também a todo o pessoal lá da cidade de Paulo de Faria, Campina Verde. Pessoal também lá da Boa Esperança. É, o pessoal lá na Boa Esperança tá sempre ligadinho na nossa programação. Aproveitando também, quero aproveitar e mandar um grande abraço aí a todo o pessoal, né? Lá na da usina, né? Pessoal da usina aí, que tá sempre ligadinho conosco também, né? Então, um grande abraço aí a todos vocês. E vamos lá então, Gino e Geno, sucesso!

0: Muito bem, muito bem. 7:06 aqui na Itaneus FM. Alô, Joãozinho. Ô, Joãozinho, ó, nós não encontrou aquela música que você pediu, não? A música Fidelidade aí do Pedro Bento Zé da Estrada, mas nós estamos mandando Serenata do Amor. Beleza? Pedro Bento e Zé da Estrada. Segura aí, Joãozinho.
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Muito bem, muito bem. 7:09, 7:09 aqui na Itanews FM. Um grande abraço aí a todo o pessoal, né? Pessoal que tá aí ligadinho conosco lá no Aras Laço de Ouro, né? Um grande abraço aí ao pessoal do Aras Laço de Ouro, curtindo aí a nossa programação. Vamos lá então, Trio Arizona, Homem Perdido.

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9: Muito bem, 7 horas e 21 minutos aqui na Itanews FM. Aquele abração para você que tá aí do outro lado curtindo aí a nossa programação. E vamos para mais promoções. Tem promoção, né? 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Não perca essa promoção. 7 horas e 23 minutos, Teodoro Sampaio, Rodoviária do Amor, de 1992. Quero mandar um grande abraço aqui ao pessoal lá na Escola Gil Brasileiro, né? O pessoal da Escola Gil Brasileiro estão ligadinho conosco aí. Um grande abraço para vocês. Alô, meu amigo Dair, um grande abraço ao Dair, a Dona Maria. O pessoal aí tá sempre ligadinho conosco. Vai lá, DJ. E DJ, vamos acordar.

Muito bem, muito bem. Vocês curtiram o Roberto Carlos, Nossa Senhora Aparecida. Paulo de Paula, Quarto de Mansão, sucesso de 1977.

muito bem, chegando com mais música, é uma atrás da outra aqui pra você do outro lado, curtindo aí a nossa programação. Quero mandar um grande abraço aí lá pro Sotoninho, né, o Sotoninho do bar, né, é, o homem do Caracaus, né, dá um grande abraço, Sotoninho, toda a família, sempre ligadinho aí na nossa programação, a esposa do Sotoninho também tá lá ligadinha lá na Coab, pessoal da Coab aí, grande abraço para vocês. Sucesso, Orelhão Azul, Mocoque Paraíso.

0: Muito bem, muito bem. 7h40 aqui na Italius FM. Aquele bom dia gostoso pra você. Vamos aí para um rápido intervalo. Já já eu volto trazendo mais modão.
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0: Muito bem, muito bem. Vou deixando as minhas últimas de hoje. Um grande abraço para você que tá aí do outro lado curtindo aí a nossa programação. É isso aí. Grande abraço, até daqui a pouquinho, né? No programa Pedra 90, segunda edição, se Deus nos permitir. Estaremos juntinhos, juntinhos, a partir das 4 horas da tarde, aqui na sua, na minha, Itanews FM 90.3. Esse daí, um grande abraço a todos vocês, fiquem todos com Deus e até daqui a pouquinho.

Fui, vazei, vou deixar Tião Carreiro e Pardinho, três namoradas, o Wellington Assis, eu nasci pra ser violeiro. E também, minha estrela, né, minha estrela vai brilhar. Sucesso aí de Divino Mar pra vocês, é. Alô, Divininho, aquele abraço, nosso amigo Divino, aí ligadinho. Minha estrela vai brilhar, né? Três namoradas, Tião Carreiro e Pardinho. Segura aí, seu Toninho!

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1: Muito bem, quero mandar um grande abraço ao meu amigo Marquinho, lá na cidade de Brasília. Alô, Marquinho, segura aí! Eu nasci pra ser violeiro, Elton Assis, é sucesso!

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1: Faltando 6 minutos para as 8 da manhã.

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1: Faltando 3 minutinhos para as 8 da manhã.
2: Lua Santana e Léo Foguete. Lua City Festival São Paulo.

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1: Muito obrigado, São Paulo!
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Bom dia, bom dia! Que sua quinta-feira seja mais produtiva, leve e cheia de boas energias aqui no Show da Manhã. Que hoje seja aquele dia em que tudo flui com facilidade e que você receba de volta toda a dedicação que coloca no seu trabalho. Desejo a vocês, ouvintes, um excelente dia e radiante. 8:09 agora aqui na Ita News. Vamos começar com Bondade de Deus para abençoar a nossa quinta-feira. Uma música que traz paz e leveza. Eita nós, vamos que vamos. Vamos voltar aqui. Bondade de Deus, de Isaías Saad.

0: É isso aí, 8h14 aqui na Ita News. Bondade de Deus, música linda aí para começar essa manhã de quinta-feira. E agora vamos para a mensagem de reflexão do dia.
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tem um valor gigantesco. E olha, eu falo isso porque às vezes é justamente o simples que puxa a gente de volta pra vida, sabe? Tipo quando você tá num dia péssimo e do nada alguém é gentil com você. Ou quando o sol bate no rosto e nos faz lembrar que Deus está ali. Essas coisinhas que não fazem barulho, mas mudam alguma coisa dentro da gente. A real é que a gente vive tão concentrado no que falta, no que ainda não deu certo, que nem percebe essas pequenas luzes que aparecem no meio do caminho. Só que aí a vida acontece nos detalhes que às vezes passam despercebidos. E eu sei, parece bobo, mas não é. São essas coisas miúdas que seguram a gente quando tudo parece grande demais. Presta atenção nelas, de verdade. Elas dizem muito mais do que parecem.

0: 8h16. E agora você ouve Henrique e Juliano, Seu Perfil e Jads e Jadson, Planos Impossíveis.
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9: 8h28 aqui na Ita News. E agora vamos para as primeiras previsões astrais dessa manhã maravilhosa, frienta, né? Fiquei sabendo que vai piorar, hein? Eu gosto de frio, mas para levantar de manhã é terrível. Se eu não me engano, Ontem à noite estava 18 graus e hoje cedo 12. É frio. Mas tá bom, o solzinho tá abrindo, tá dando pra secar as roupinhas. A dona de casa agradece, né? Vamos pras primeiras previsões aí, Áries, Touro e Gêmeos.
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10: Áries.
9: Você de Áries, sua boa estrela tem tudo para arrebentar. Pode pintar a chance de ganhar algo ou lucrar com um talento seu. Só segura o desejo de se mimar, gastos impulsivos e riscos desnecessários ainda mais à noite. Tende a quintar focada nos cuidados com alimentação e beleza. A energia astral favorece a disciplina, equilíbrio e consciência com o corpo. Só redobre a atenção à noite para evitar acidentes. E no amor, seu poder de conquista promete ficar fortíssimo, mas você também deve transmitir maturidade e estabilidade emocional. Pode se divertir para valer no flerte ou romance, mas o ciúme tende a pintar e estragar sua noite. Cor do dia preto, números da sorte 16, 9 e 19.
10: Touro.
9: Você de Touro, o dia começa com um clima bem no lar, inclusive com chance de resolver pendência ou assunto antigo. A Lua em Leão anima os encontros familiares, mas a quadratura com Marte à noite pode impulsionar tretas. Os astros pedem equilíbrio. Entre um compromisso e outro, tirar um tempo para relaxar deve ser revigorante. Mas tensões podem sugar suas forças à noite. Respire fundo antes de mandar todo mundo catar coquim. No amor, tende a atrair alguém com seu jeitinho seduzente e o desejo de se amarrar promete falar alto. Se tem um mo, a tendência é querer ficar de grudinho. Só segura ciumeira à noite, pois pode abalar o clima de aconchego. Cor do dia azul esverdeado, números da sorte 40, número 4 e 31.
10: Gêmeos.
9: Você de Gêmeos. Pode iniciar a quinta-feira com mais organização, disciplina e apoios importantes. Aguarde o dia agitado, cheio de conversas, ideias, reuniões e etc. O desafio? Segurar a língua de chicote para não entrar em saia justa. A necessidade de recolhimento pode pintar. Aproveite esse tempo para explorar seu mundo interior e desenvolver a espiritualidade. Só evite ficar ruminando pensamentos antes de dormir. Descanse o corpo e mente. No amor, sua boa lábia tende a ganhar doses extras de otimismo, confiança e alegria, o que promete chamar atenção com facilidade e favorecer os flertes. Pode pintar um crush em um rolê, rede social ou até no trânsito. Cor do dia prata, números da sorte 20, 29 e 47. 8h32. Te Amar Assim, de Zezé de Camargo e Luciano, e toca aquela de trio alto astral. Ó, e agora eu vou ter uma notícia pra vocês aqui, presta bem atenção. Compre comigo, Rafael Queiroz, juntamente com a Ita News, nosso anunciante aí, está montando um kit surpresa para as mulheres. 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Qualquer um pode participar. Claudinha, te acompanho aqui, quero participar do sorteio. É, conheço a loja do Rafa, loja de cosméticos completa. Inclusive, ele vai colocar algumas coisinhas lá para vocês mulheres, vocês vão amar. É um kit surpresa, não vou falar o que é. Quem ganhar vai amar, vai ser muitas coisinhas que vocês usam no dia a dia. Então pode me mandar aqui, Claudinha, eu quero participar, Claudinha, eu quero ouvir uma música, mas não necessariamente precisa pedir música, porque às vezes todo mundo pede, dá 30 músicas aqui, eu não consigo passar na manhã inteira. Pode conversar comigo, eu te acompanho, interage comigo aqui. Vai estar concorrendo aí a um kit lá do Compre Comigo, Rafael Queiroz. Vocês já conhecem, a loja é recheada de cosméticos. Tem vasilha da Tupperware, aquelas queridinhas de todo mundo. Tem garrafinha da Tupperware, tem Cacau Show, tem produtos de skincare diário de todas as marcas e linhas. Hidratante, creme facial, creme capilar, tudo. Então vamos fazer esse sorteio incrível aí pra vocês. Mais um pra nossa semana. Sempre tem sorteio aqui no Show da Manhã com Cláudia Rezende. Programa recheado de coisas boas. E agora vamos de sucesso. Te amar assim, toca aquela. Pode cantar, Mirosmar. Canta, Mirosmar.

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9: É isso aí, a rádio que você gosta de ouvir. 8h44. E agora vamos falar com o Márcio Garcia sobre alerta e também convite. Bom dia, Márcio.
10: Muito bom dia, Cláudia Rezende. Bom dia, os amigos ouvintes da Itanews FM. Cláudio, passando aqui para trazer um alerta e também para informar sobre uma inauguração. O alerta é em relação a uma búfala que foi avistada na região da Ponte do São Mateus. Então, o pessoal que transita pela MG-255 precisa ficar atento aí ao passar naquela região dos búfalos ali, na região do São Mateus, porque foi avistada essa búfala agora pela manhã ali naquela região. E também informar

0: que hoje vai ser inaugurado o espaço Cora Desenvolvimento, um empreendimento da Débora Gonçalves, que vai fazer a inauguração daqui a pouquinho, a partir das 9 horas, com um coquetel na Rua 4, no bairro Barbosa Soares. Daqui a pouquinho nós estaremos lá também, trazendo as informações a respeito deste empreendimento. Obrigado pelo espaço aí, Cláudia. Bom dia.
1: Bom dia, Márcio. Obrigado pelas informações aí. É muito bom, né? O show da manhã sempre informando os ouvintes de tudo. E agora vamos para mais três previsões astrais, sendo ela de Câncer, Leão e Virgem. 8h46.
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3: Câncer.
1: Você de Câncer pode contar com mais foco, responsabilidade e vontade de ver resultados concretos. E se depender dos astros, seus esforços prometem ser um tremendo sucesso, inclusive com chance de valorização profissional. A Lua na segunda casa, em trígono com Saturno pela manhã, tende a direcionar sua atenção para os ganhos, gastos e dívidas. Ótimo momento para botar ordem no caos. Afinal, mais tarde, gastos por impulso podem acontecer. No amor, pode sair da toca, desfilar seu charme e curtir um lovezinho. Desejo de se comprometer promete crescer, mas seu lado controlador e possessivo tende a bombar, estremecer as coisas, principalmente no fim do dia. Cor do dia: goiaba. Números da sorte: 30, 21 e 48.
3: Leão.
1: Você de Leão. A lua leonina aumenta seu brilho pessoal, mas a energia do dia pede equilíbrio entre vontade de aparecer e exigências profissionais. A pressão por resultados pode crescer, então mais planejamento e menos impulsividade. Com a energia lá em cima e aquela autoestima porreta, os cuidados com o corpo e visual estão estimulados. Pode ser mais fácil manter o controle pela manhã, mas o estresse acumulado tende a afetar a sua noite. No amor, seu magnetismo deve ficar tão poderoso que você tende a atrair os olhares sem nem tentar. A energia da manhã promete ser perfeita para agir e fortalecer a relação. Só não deixe o orgulho falar mais alto, ok? Cor do dia: azul. Números da sorte: 12, 36 e 45.
3: Virgem.
1: Você de Virgem quintou com chances de sair da pindaíba. É que os astros te ajudam a enxergar soluções criativas e agir com mais responsabilidade. Bom dia para reorganizar as contas, cortar gastos e pensar no futuro. Você tem tudo para colocar as emoções em ordem e fortalecer a mente logo de manhã, mas pode querer descanso e distância de gente sem noção depois. O nervosismo tende a pintar à noite. Inspira, respira e não pira. No amor, sentimentos escondidos e saudades podem pipocar hoje, adiçando o desejo de viver uma conexão daquelas que mexem com a cabeça e o coração. Amanhã promete favorecer demais uma conversa profunda e madura. Cor do dia: verde claro. Números da sorte: 47, 34 e 43. É isso aí. Você ouviu mais três previsões aqui no show da manhã. E agora vamos conversar com as nossas ouvintes? Bom dia, Jaque.
4: Bom dia, Claudinha. Manda um feito pra nós. Você é tudo divino. Minha estrela vai brilhar.
1: Obrigada. Sucesso aí do nosso amigo Divininho. Minha estrela vai brilhar. Ele que esteve aqui ontem presente, dando uma palhinha pra gente, falando aí um pouquinho da história dele. Um abraço, Divininho. E a Vanderly também tá pedindo música, e é do Divininho. Bom dia, Vanderly.
5: Claudinho, bom dia, tudo bem?
1: Tudo bem, você?
5: Claudinho, eu quero ouvir a música do Divininho. Acho que é Estrela Vai Brilhar, não é? Acho que
1: É.
5: é o nome da música.
1: A minha estrela vai
5: Eu
1: brilhar.
5: ofereço para todos que estiver ouvindo a rádio. E para vocês aí da rádio. E
1: Certinho, querida. E já tá participando aí do sorteio. Quero agradecer a cada um que tá participando. Ó, todo mundo que conversa comigo, eu já coloco o nome no sorteio, tá? Aí às vezes pede música, pode ficar tranquilinho. Eu já vou ali no meu caderninho, coloco o número e já anoto, né? O Rafa aí, compre comigo, Rafael Queiroz. Começamos um brinde de um kit surpresa feminino. Ah, eu sou homem, Cláudia. Como que faz? Pode participar. Você pode presentear a sua mãe, sua filha, sua avó, sua tia. As mulheres amam ganhar produtos. Skincare do corpo, cabelo. É isso aí. O Rafa vai preparar algo bem especial. Vocês já foram lá no Rafa? A loja é linda, toda completa. Cosméticos, Tupperware, Cacau Show. Então, vamos participar aí. Me manda um alô. Claudinha, tô te acompanhando. Quero participar aí do sorteio. Pode me mandar aqui. E agora, a Luciana também tá pedindo uma música do Eduardo Costa, Claudinha. Bom dia, Luciana. Que Deus abençoe seu dia. E vamos de sucesso. Minha estrela vai brilhar. Divino Mar.

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2: 9:05.
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0: É isso aí, tô de volta aqui com vocês, com mais três previsões astrais, sendo elas de Libra, Escorpião e Sagitário.
1: Libra.
0: Você de Libra, com suas habilidades práticas e de negociações ativadas, pode colocar as contas em ordem. Mas, lá pro fim do dia, cuidado com os gastos impulsivos em rolê ou decisão financeira arriscada envolvendo amigos. Quintou em clima maravilhindo com seus queridos, Libra. Além de amadurecer amizades, tem tudo para encontrar amigos e fazer contatos úteis. Mas veja o risco de rolar uma torta de climão bem azedinha à noite. No amor, pode começar o dia com mensagem do contatinho e chances de firmar o romance. Se tá livre, a lua em leão deixa seu charme brilhando nos rolês e conversas. Mas o clima muda à noite com risco de treta e cama vazia. Cor do dia vermelho, números da sorte 3, 48 e 37.
1: Escorpião.
0: Você de Escorpião tende a iniciar o dia mostrando disciplina, competência e foco em crescer. Sua produtividade tem tudo para receber reconhecimento. Agora, se trabalha à noite, risco de tensão com colega, cliente ou parceria. Tudo indica que vai pular na cama com uma energia tinino, além de uma baita capacidade de criar disciplina e controlar certos hábitos. Bom dia para pôr a rotina em ordem e cuidar melhor do corpo, sobretudo da cabeça. No amor, agindo com mais confiança, alegria e audácia, pode deixar quem quiser na sua. Vejo chances de pegar e colar num outro corpinho. Ai, que delícia! Se já tem alguém, o desafio deve ser conciliar romance e carreira. Cor do dia branco, números da sorte 7, 20 e 2.
1: Sagitário.
0: Você de Sagitário pode querer liberdade e novidade, mas a rotina deve chegar com tudo. Canalizar a energia prática do dia promete ser produtivo e calma, pois irritação com cobrança tende a afetar seu bem-estar. O trígono entre Lua e Saturno pela manhã te ajuda a unir coragem e criatividade com estratégia e sensatez, aumentando as chances de bons resultados. O dia favorece apostas mais inteligentes do que impulsivas. E no amor pode rolar uma mistura interessante entre o desejo de alegria e prazer e a vontade de construir algo sólido. Paquera em viagem, onde estuda ou pela internet promete ganhar força e evoluir para um romance top. Cor do dia cinza, números da sorte 9, 45 e 27. 9-8 aqui na Ita News. E agora vamos falar com os nossos ouvintes queridos que estão aqui todos os dias ligadinhos. A Fábia tá aqui ligadinha, participando também do sorteio. Um abraço, Fábio. Um excelente dia de trabalho para você. Vamos falar com o Cleidomar. Bom dia, Cleidomar.
2: Bom dia, Claudinho. Aqui é o Cleidomar Pedreiro. Eu aqui da Mariquita. Passa para nós aí o Amado Batista. Moreninha. Oferecer pra minha esposa, Maria José. Minha filha Bernardo, meu filho Rich, meu filho Maurílio, meu compadre Hélio, para todos da equipe Arnor Agrelli, manda para nós aí, Claudinho. Para você também.
0: Ah, obrigada.
2: Obrigado.
0: Deus abençoe, um abraço para você, para sua família, para sua esposa, para os seus filhos. Que Deus abençoe muito vocês e obrigado por estar sempre aqui participando com a gente, Cleidomar. É um prazer ter vocês aqui comigo. E vamos de mais participação. Tati, bom dia.
3: Falada, passa a música pra mim, Leonardo, tá? Mas é feliz, tá? Tá oferecendo pra Daniel, pra Gabriel Finistar, que tá na rádio.
0: Certinho, Tati. Vou mandar uma música do Leonardo aqui top pra você. Vamos falar com o nosso amigo Banga Show. Banga Show, bom dia.
4: Aê, minha locutora número 1. Bom dia. Até que vim quintou, né?
0: Quintou.
4: Só que tu mandou pra nós bem caprichado aí, ó. Busca aquele lado fundo do baú e joga na agulha, minha locutora número 1. Oferecer pra todo mundo que vier curtindo aí, ó. Banga Show hoje tá no 220. Amanhã no 320. Amanhã a gente sai fora do curso. Beleza, minha florinha?
0: Fechou.
4: Solta pra nós aí, ó. Bem caprichado. Milhões de beijos pra você.
0: Milhões de beijos, Banga Show. Ó, o Banga Show, quando ele começa a falar aí, eu quero rir. Igual uma taquara rachada. Não posso, né? Que senão vocês vão abusar de mim aí. Mas, Banga Show, obrigado pela participação aqui no Show da Manhã. É, você vai ser problema amanhã, hein? 320, socorro, sabe? Você nem levanta, ainda mais que esse frio. segundo as estatísticas aqui, o frio vai ficar pior. Agora pensa, nós que morre de calor aqui, a cidade é mais calorenta. Pensa nós no, nesse frio, o Banga Show não vai levantar, não. Banga Show, obrigado pela participação. E vamos começar com ele, né? Se for pra judiar, Zezé de Camargo e Luciano, canta, Mirosmar!

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3: É isso aí, 9h27 aqui na Ita News. E agora vamos para mais três previsões, sendo as últimas de hoje. Capricórnio, Aquário e Peixes para vocês. Amanhã eu volto com mais previsões. Pessoal, deixa eu dar um recadinho aqui para vocês. Às vezes, na correria aqui dos sorteios, informativo, ligações, eu não consigo atender ligações pelo WhatsApp. Somente mensagens e áudios, que aí eu vou dando seguimento conforme vai caindo as mensagens, eu vou seguindo de baixo para cima. Então eu quero pedir aí a colaboração de vocês. Pode me mandar o áudio, pode escrever em escrita, né? Ligação às vezes eu não consigo atender. A gente tem a programação para colocar aqui na rádio e fica difícil ficar atendendo as ligações todos os dias, tá? Mas pode me mandar o áudio, que assim que der eu já escuto, mando a música de vocês, anoto o nome de vocês no sorteio, porque é um prazer ter vocês comigo aqui todas as manhãs. Então vamos para previsões Capricórnio, Aquário e Peixes.
8: Capricórnio.
3: Capricórnio. O dia começa favorável, com os astros te ajudando a tomar decisões maduras e a lidar melhor com grana, sobretudo dos outros. Bom para negociar e resolver pendências, mas impulsões, gastões podem pintar à noite. Você tem tudo para fortalecer laços e lidar muito bem com os assuntos delicados logo pela manhã. Memórias e questões antigas podem vir à tona, mas com chance de maior entendimento, reconciliação e até cura. No amor, conversa profunda sobre o que sente, inclusive ainda na cama, promete deixar o vínculo com quem ama mais sólido. Porém, o ciúme e teimosia pode aumentar à noite e virar aquele drama de novela. Então, maneire! Cor do dia amarelo, números da sorte 16, 25 e 34.
8: Aquário.
3: Você de Aquário, seu poder de argumentação e convencimento tá um. E aí você pode mandar bem em reuniões, negociações ou entrevista de emprego. Parcerias, conversas sérias e contatos importantes tendem a fluir melhor pela manhã. O clima pode oscilar entre momentos de carinho, estabilidade e paciência com os outros de pura teimosia. E as coisas tendem a esquentar no fim do dia, com cada um puxando a sua sardinha e querendo do seu jeito. No amor, se precisa discutir a relação ou acertar os ponteiros, melhor fazer isso de manhã, quando deve contar com mais maturidade emocional. Tá solteiro? Pode atrair pretendentes, mas tende a selecionar bem. Cor do dia azul turquesa, números da sorte 59, 58 e 41.
8: Peixes.
3: Você de peixes. Boa produtividade, vendas, contatos e conversas prometem render super bem, especialmente pela manhã. Só pense bem antes de falar ou teimar, pois o risco de arranjar treta é real oficial. Contando com mais disciplina e vaidade, pode quintar se cuidando mais e seguindo hábitos mais saudáveis. Só que com o acúmulo de irritação, estresse e o café ao longo do dia, pode pesar à noite, sobretudo no estômago. No amor, a lua em leão intensifica tudo, inclusive as expectativas. Já Marte em touro traz mais cautela. Ou seja, o coração pisciano pode até querer aquele amor de comédia romântica, mas tende aí devagar, devagarinho. Cor do dia verde, números da sorte 24, 33 e 53. 9:30.
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3: É isso aí, amanhã tem mais dicas dos astros aqui pra vocês. E vamos de participação aqui, vamos ver. Leo Kids, bom dia, Leo Kids. Enebalto que tá aí na fazenda, já na lida da roça, né? Que a roça não para. A agricultura, a fazenda não para. O povo acorda 4 horas da manhã e acaba 8 horas da noite, né? Sempre tem que estar aí trabalhando muito. É, com muita saúde a gente trabalha, né, Leo Kids? Tendo saúde a gente trabalha e acorda todo dia feliz e grato. Manda um José Rico pra gente aqui. Pode deixar. Lourdes também, bom dia, Claudinha. Sigo você todos os dias. Toca uma música pra mim do Eduardo Costa. Vou pôr Deus e Caipira. Eduardo Costa já tá participando também do sorteio. Gratidão você aqui, que tá todos os dias participando com a gente. E a Vó Divina, tá aqui também sempre ligadinha, Fazenda São Francisco. Vamos começar com Fazenda São Francisco?

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0: 9:47.
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0: É isso aí, tô de volta. E agora vamos com mais participações aqui. Nossos ouvintes ligadinhos. Carmen, bom dia.
4: Oi, Claudinha, bom dia. Claudinha, queria ouvir uma música do Paulo e Paulino, A Linguaruda Descobriu. E queria oferecer para a Cristina e para a Nilda das Coab, para a Simone, a minha menina, para o Grossimar, para a Nilda, ah, já falei da Nilda, para a Rosa e para a da Janeira, e para vocês aí da rádio.
0: Obrigado, querida. A
4: Guaruda descobriu.
0: Muito obrigada aí, que Deus te abençoe. Vamos para outra participação. Ana Patrícia, bom dia.
5: Bom dia, Claudinha. Aqui é do bar da Ana Patrícia, aqui no povoado da Boa Esperança. Eu gostaria de ouvir a música do Henrique Juliano, Meu Amor é Você. Oferecer para todos que gostarem da música.
6: Concertos de joia em ouro e prata.
0: Certinho, muito obrigada. É um prazer ter você aqui comigo. Um abraço aí pro pessoal da Zona Rural, da Fazenda, que tá sempre ligadinho. E a Marlene também, Marlene é responsável pela doação de açúcar refinado do Hospital do Amor. Quem quiser colaborar, ajudar, tem as caixinhas certas nos pontos certos. Na panificadora tem pão, supermercado Marquim. Compra o açúcar, coloca na caixinha que você vai fazer sua parte aí. E ela tá pedindo uma música aqui pro filho dela, que faz aniversário hoje, Alejandro. Desejando aí muita saúde, paz, alegria. Eu te desejo também que Deus abençoe muito a sua vida. E vamos pôr a vinhetinha, né?
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0: Que Deus esteja presente aí em todos os dias, com muita saúde. A gente só precisa de uma coisa: saúde. E ajudar o próximo. Só isso na vida. Se você for assim, Deus já vai te abençoar grandemente, né? Ela tá pedindo a música de Teodoro e Sampaio. Uma bem boa. Ah, agora eu vi aqui. Uma bem boa. Vamos escolher uma bem boa aqui pra Marlene. Obrigado pela participação. Vamos começar aí com A Linguaruda, de Paulo e Paulino.

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0: É isso aí, tô de volta, 10h08 agora, o pessoal já tá aí preparando um almoço, um delicioso almoço. Um abraço pra todo mundo do comércio, pros restaurantes, um abraço também pro pessoal do Biscoito do Zé, que ontem esteve aqui e me trouxe um pão de queijo quentinho, um biscoito delicioso. Quem não conhece o Biscoito do Zé, né, o pão de queijo do Zé congelado? Isso aí, um abraço pra toda a equipe que tá lá na produção. Um abraço também pro pessoal da Alta Elétrica Mendonça, que sempre me acompanha aqui, sempre com o radinho ligado. Juninho na oficina, Cleonice, também minha madrinha, meu padrinho, um abraço pra vocês. Quero mandar um abraço especial também pra todo mundo da zona rural, que tá aqui ligadinho, o pessoal da Fazenda Douradinho, né? Serra da Moeda, Cachoeira de Cima, Cachoeirão, todo mundo, Bárbara Caroline, a Fábia, um abraço especial pra vocês. E vamos de moda, né? Valdivina Tá aqui. Não, na verdade, a Voz Divina, já toquei a música dela agora, é do João Flávio. João Flávio, que também sempre manda música pra gente. Bom dia, Claudinha. Estamos na sintonia. Música com Nando Moreno e Ed Brito. Ó, vou falar. O Ed Brito e Samuel. Pensa numa dupla educada. Eu fiz entrevistas com eles lá no na Expo Verde. E eles me receberam tão bem. Que carinho, que dupla, gente. E são. E cantam, viu? Pensa nos ciganos que cantam. Nando Moreno também canta demais. Mesa 14. E vamos também falar com o Bruno Agrelli, que tá lá ligadinho. Claudinha, bom dia, Bruno. Manda o Mirosmar. E tem promoção no trailer, hein? E meu suco até hoje eu não fui buscar. Sabe o que é isso, Bruno? Falta de tempo. A Claudinha não tá tendo tempo pra nada. Muita coisa pra administrar, graças a Deus. Mas se Deus permitir, um dia eu passo por aí e tomo esse suco. É um ótimo dia pra você e pro pessoal que me acompanha. E vamos de Passou da Conta, Zezé de Camargo e Luciano, e Mesa 14 de Nando Moreno.

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6: 10h24.
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6: É isso aí, tô de volta, 10h24 aqui na Ita News. E agora vamos de mais músicas pra vocês. Tá frio, né? 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Gente, uma delícia, logo após a Casa do Construtor. Vamos de música, 10h25, Pingo à Luz de Vela, tchau, tchau, Três Fases.

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0: 10h45.
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0: É isso aí, vamos para as últimas participações aqui comigo nesse show da manhã incrível. Obrigada a cada um que esteve aqui comigo. Luiz Gustavo, fala comigo. Bom dia.
4: Bom dia, Cláudia. Aqui quem tá falando é o Cowboyzinho do Truco. Eu queria pedir uma música, a moda dos talhados. E também queria passar um verso.
0: Pode passar.
4: 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O rodeio que eu mais gosto é rodeio em touro. A mulher, pra ser bonita, tem que ter o cabelo louro.
0: Aô, cowboyzinho do truco, obrigada, já tá participando do sorteio. Isso que eu gosto, é verso, é rodeio, vamos lembrar o rodeio, né? Tem coisa melhor que rodeio? Não tem. A moda dos traiados, banda Pancanejo. E aí, tonelada de paixão, a Thaíde Alexandre. As últimas do bloco, fiquem todos com Deus. Até amanhã, nessa sexta-feira deliciosa. Tem Copa do Mundo. Final de semana incrível aí da gente aproveitar com os amigos, com a família, com quem a gente ama. Tchau, tchau. Fui até amanhã. Logo após o Jornal da Ita News. Hoje tem bate-papo com o Dr. Paulo Gabriel Leite aí falando sobre os idosos, né? Geriatra. E vamos que vamos. Fui.

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0: 11:05. Bom dia. Está começando pela 90,3 FM o Jornal da Ita News.
1: Bom dia, quinta-feira, 18 de junho de 2026. Estamos na fase da Lua Nova.
0: Lua Nova que ontem deu um espetáculo no céu, né? Com o planeta Júpiter bem grudadinho ali. O pessoal fala aquela estrelinha, né? Que acompanha a Lua Nova, especialmente. E nessa época agora, com o alinhamento aí, não é estrela, é um planeta, né? Aquele brilhante perto da Lua ali, no alinhamento, né? Vênus, Júpiter acompanhando a Lua, e ontem um espetáculo maravilhoso aí, até a Lua se pôr, tava lá a estrelinha acompanhando ela. Eu sou o Márcio Garcia.
1: E eu sou o Cláudia Rezende.
0: Vamos conferir os destaques da edição de hoje.
1: Prepare-se para a segunda rodada do 4º Campeonato Municipal de Futsal Arizon Barbosa Nicão 2026.
0: Projeto Saúde do Idoso com Dr. Paulo Gabriel Leite aborda hoje o tema A Saúde do Idoso e os Cuidados na Época do Frio. Sugestão do nosso amigo ouvinte Luizinho Roldão, lá do Córrego da Égua.
1: Polícia Civil promove mutirão gratuito para emissão da nova carteira de identidade nacional.
0: Legislativo e Executivo se reúnem hoje à tarde para alinharem a devolução de recursos do duodécimo da Câmara para que a Prefeitura invista em cirurgias eletivas.
1: Copa 2026, o Danilo afasta o discurso de goleada contra o Haiti.
0: E dos craques do Mundial, só o Cristiano Ronaldo não conseguiu marcar gols. O brasileiro Vini Júnior salvou o Brasil da derrota, né? Com aquele golzinho lá no sábado passado. E o Brasil volta a jogar amanhã. Foi inaugurado agora pela manhã o Cora Desenvolvimento. Nós estivemos lá conversando com a empreendedora Débora Gonçalves, que falou tudo a respeito do novo espaço.
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0: Quinta-feira é dia de Projeto Saúde do Idoso com o Dr. Paulo Gabriel Leite.
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0: Dr. Paulo Gabriel Leite, bom dia.
4: Bom dia, Márcio. Bom dia, Cláudia. Bom dia a todos os ouvintes da Ita News FM.
0: Bom, o ouvinte Luizinho Roldão sugeriu um tema para o programa de hoje, que é o cuidado, os cuidados que o idoso deve ter nesta época do frio. Realmente requer cuidados especiais?
4: É interessante o tema, né? Tanto que na hora que você me mandou, eu falei, não, vamos falar sim. Porque dá pra gente abordar várias coisas aí dentro e tem que ter vários cuidados, sim. Na época do frio, a gente sabe que, principalmente os idosos, que tem um corpo um pouco mais fragilizado, né? Um pouquinho mais pela idade mesmo, né? Pelo envelhecimento biológico, tende a ter sofrer um pouco mais pelo frio. E as consequências principais que a gente tem que dividir pelo frio, que tem os principais cuidados, são dois. Primeiro, cardiovascular. Eu vou explicar o porquê do frio. E o segundo, principalmente as vias aéreas, que o paciente, a gente fala que fica mais reativo, né? Então, os pacientes que têm rinite, essas doenças respiratórias alérgicas, no frio tende a piorar mais, sem ainda falando da propagação dos vírus, né? Então, temos que preocupar bastante mesmo na época do frio com os idosos, né? O que seria a principal precaução com os idosos, né? A exposição direta ao frio, né? Diretamente, principalmente a exposição externa, né? Quando você às vezes sai num sereno, um frio intenso, e até à noite também, quando for dormir, principalmente nos picos na madrugada, tem picos muito baixos de temperatura, e isso pode acarretar alguns problemas para os idosos, né? Então, os idosos têm que tomar cuidado, têm que ficar bastante agasalhados, né? Primeiro que eu vou falar aqui é do sistema cardiovascular. Ah, então por que o maior risco do sistema cardiovascular em questão dos idosos que estão ao frio? A gente tem que lembrar que tantas artérias, principalmente as artérias, mas as veias também, elas são formadas, suas camadas, por musculaturas. E se você for exposto a um frio intenso, a musculatura dessas artérias tendem na periferia, eu digo, dedos das mãos, dos pés, fazer vasoconstrição principal para priorizar o aquecimento dos órgãos principais, que é cérebro, coração, intestino, né? Isso é um meio fisiológico. Só que além disso, né, ele não faz só na periferia, também faz nessa parte central. Nesses órgãos também há uma leve essa vasoconstrição que a gente fala. Então as artérias, às vezes, é como se elas fossem umas bolinhas, são elásticas, né? Ela tem uma musculatura, se for exposto ao frio, ela tende a ficar mais rígida, ela encurta.
0: Mais fechada.
4: E aí o problema que está, porque com o envelhecimento, o idoso tende às vezes a ter mais placa de gordura, né, entupimento dessas artérias, dessas veias, né? E principalmente o maior cuidado é com os pacientes já hipertensos, né? Que na época do frio, né, com a tecnologia que a gente tem aí hoje em dia, todo mundo consegue ter um aparelhozinho de pressão em casa com facilidade, é muito bom ter, que mesmo aquele paciente que é hipertenso, que toma todas as medidas que a gente orienta sobre alimentação, sobre atividade física, toma seu medicamento regular, chega na época do frio, pode dar uma desreguladinha normal por causa do frio mesmo na pressão. Então, ele tem que ficar de olho, porque o hipertenso ainda fica mais exposto a essa variação, né, de pressão. Então, o que afeta principalmente, né, no frio, né, nesse pico, é essas artérias e essas veias ter essa musculatura. Com o frio elas enrijecem e faz com que, se a artéria e a veia enrijece e encurta o seu lúmen, que a gente fala, para onde circula o sangue, isso diretamente altera a pressão arterial, eleva a pressão arterial. Elevando a pressão arterial, né, eleva um risco muito grande de acidente vasculares cerebrais e de infartos agudos do miocárdio, que é o infarto do coração, né? Infartar. Então é muito comum o idoso, principalmente madrugada, né? Aquele idoso mais acamado, principalmente, aqueles que se acorda de manhã, infelizmente encontra ele em óbito, já falecimento. Faleceu na madrugada. A maioria das vezes é por um evento. Ou acidente vascular cerebral ou cardíaco. Na época do frio, a incidência aumenta muito, né? Então, tomar um cuidado redobrado Porque
0: o cuidado é agasalho.
4: É um agasalho mesmo, um cuidado redobrado em aquecer bem esse idoso, para ele não se sinta muito frio, para o organismo não faça a vasoconstrição com muita intensidade.
0: Luva, meia, tudo
4: luvas,
0: ajuda.
4: Meias ajuda, né, na periferia, né, principalmente, e cobertas mesmo para cobrir, para esse idoso não sentir tanto. Porque ele pode ter um pico hipertensivo na madrugada por causa do frio e fazer um AVC, um infarto, porque aumentou a pressão e ninguém percebeu. Ele estava dormindo, nem ele mesmo acorda, não sente. Né? E acaba acontecendo, e é muito comum nessa época do frio, o índice de óbito na madrugada dos idosos. A gente que trabalha muito na emergência, acontece muito chegar já em óbito já, e a gente nem saber quanto tempo já estava. Então isso sim é fisiológico, a maioria das vezes já tem um problema de base, mas é evitável muitas das vezes, alguns casos, né? Às vezes você tem uma placa de gordura lá na artéria do coração ou na cabeça, para evitar um aneurisma aí, ou um AVC, ou até um infarto, né? Nessa época do frio você fica mais predisposto. Mas se você fizer todos os seus exames regular, identificar isso e resolver esse problema, deixa de acontecer um evento desse, né? É um evento, às vezes, até evitável, se faz um acompanhamento correto. Então, nessa época, tomar um pouquinho mais de cuidado. Isso seria o principal, né? Tem outras coisas também do sistema vascular que afeta, né? Aumenta o risco de trombose, porque o paciente fica mais quieto na época do frio, fica mais sentado, mais quietinho. Essa vasoconstrição que a gente fala, que acontece na veia, o sangue passa com dificuldade, aumenta a pressão. E na hora que o sangue passa, é que nem passar água num cano. Quando o cano é muito apertado, o sangue tenta fazer um turbilhão, né? Ele circula quando tem muita pressão, ele circula. Essa circulação aumenta, chacoalha demais o sangue, né? E aumenta o risco de desencadear uma cascata de coagulação, que a gente fala. Aí os pacientes podem fazer tombo, trombose em pernas, né? Assim como não deixa de ser o AVC, o infarto, uma trombose também de uma veia, de uma artéria. Mas pode acontecer também em pernas, membros inferiores e tudo mais. E as extremidades costumam ficar bem roxinhas, né? A gente vê que no frio que você acorda as mãos, a gente fica bem geladinha, roxinhas. O idoso
0: chega a doer, né?
4: O idoso sofre mais com isso, porque a gente fala da aterosclerose, né? O idoso, principalmente que tem diabetes e tudo mais, ele já tem essa microcirculação já muito afetada. Então, isso pode acarretar em problemas maiores, né? Vamos supor, tem um idoso que tem uma ferida no membro inferior, né? No frio, se não agasalha bem, aquela ferida vai vir vasoconstrição, vai chegar menos sangue naquela ferida. Então, aqueles idosos que têm aquelas cicatrizações difíceis de fazer, né? Ou venosas, ou aquelas cicatrizações de diabetes, né? No frio, se não aquecer bem, vai piorar a chegar nutrientes ali pelo sangue. Então, vai piorar a cicatrização. Ou até mesmo tomar cuidado com as extremidades de poder abrir uma ferida dessa, ou até necrosar algum dedo, que acontece nos diabéticos bem graves.
0: A pele resseca mais, né?
4: Resseca muito. Pode acontecer até de ter uma trombose microcircular ali, perder a circulação, o paciente perder até dedos e extremidades. Nesses países muito frios, isso não é incomum, não. Acontecer gangrenas em membros, nos membros distais, que a gente fala, em dedos. Você vê naqueles filmes quando o pessoal
0: literalmente congela.
4: Quando o pessoal é perdido no meio do gelo, do nada, até encontrar, que eles ficam tentando aquecer as mãos literalmente congelam e pode até perder dedos e tudo mais. Assim, não é a nossa realidade, mas você entender como que é a cascata, né?
0: Então, mesmo que a pessoa não esteja com a sensação de frio, ou que a pessoa seja popularmente fala, não, eu sou forte, eu aguento frio.
4: Sim.
0: E até, às vezes, até faz uma chacota com, nossa, mas você está cheirando lá queimada aí, né? Não está frio desse tanto, não. Pode até parecer bonito ali, parecer forte, mas está arriscando.
4: Sim, com certeza. Tanto a exposição direta, né? A exposição externa, que a gente fala, né, direta, como também em casa, né? Se agasalhar bem, manter uma temperatura do corpo ideal. Temperatura do corpo ideal em torno de 36 graus, né? Então, se você não se agasalhar tão bem, o seu corpo tende a aumentar o metabolismo no frio, por isso que é até mais fácil o emagrecimento no frio, para queimar energia, para tentar esquentar, mas ele consegue até um certo ponto, né? Então, se afastar muito de 36 graus do seu corpo, que é o natural, você queima muito e chega uma hora que o seu corpo não dá conta de compensar. Então, você tem que se agasalhar, porque senão você começa a sofrer problemas sérios, né?
0: O choque térmico também, doutor Paulo, às vezes a pessoa levanta cedo da cama, é dentro de casa, não está tão frio, e aí já sai para o terreiro, para o quintal, para a varanda, sem estar agasalhado, é problema também.
4: Isso aí já é um gancho para a gente entrar na parte respiratória que eu falei, né? Que eu falei que é tanto da parte cardiovascular, né? na circulação e tudo mais, né? Então o risco de AVC, infarto e aumentar a pressão. Então quem tem pressão arterial, tomar muito cuidado e verificar. Esses pacientes que não se agasalham bem e tem esses choques térmicos assim, drásticos, tem que tomar muito cuidado, principalmente pelas vias aéreas superiores, né? Que tem rinite alérgica, né? Né, fala das sinusites e tudo mais, elas são muito reativas, né? É, o frio faz uma vasoconstrição nessas vias aéreas e faz com que desencadeia um processo alérgico, né? Essas rinites são um processo alérgico. Aí o paciente começa com coriza, começa com tosse, irritação de garganta, né? É, o que é o mais comum. E de princípio, essas rinites, elas não são infecciosas, né? Tratadas com antialérgicos, antitérmicos normais e tudo mais. Só que o problema é que se o paciente não cuidar muito bem dessas rinites, o paciente fica muito secretivo. Essa secreção, se ela acumular nos seios da face, pode virar uma sinusite, né? Se ela acumular em grande excesso. E o problema é quando ela se acumula em grande excesso, você não consegue drenar ela, porque às vezes o catarro começa a ir ali, transparente, aquele catarrinho é bem fluidificado, né, que é o da rinite, depois aquilo começa a ficar mais espesso, né, mais grosso, acumula nos seios da face, que a gente fala que a gente tem ossos na face, que são, tem buracos, são ósseos que a gente fala. Essa secreção acumulada, ela fica grossa, espessa, com o tempo, bactérias oportunistas vão lá e procriam, que é um meio de cultura. Aí é aquela sinusite que demora, fica arrastada, né? Aí começa a dar febre, dor de cabeça intensa. Aí já vira um processo que desenvolveu pelo frio alérgico e desencadeou um processo infeccioso, que predispôs o paciente e expôs ele a um processo infeccioso. Sem contar também que essas secreções, elas podem também, o pulmão pode sentir um pouco, pode ficar mais reativo, criar mais secreção. Aí tem que tomar cuidado mais, principalmente com os pacientes mais idosos que ficam mais deitados, porque essa secreção tende a não locomover, porque você fica deitado, ela fica em depósito, né? Você fica deitado em decúbito dorsal, vamos pensar num paciente acamado, no frio. O pulmãozinho dele fica um pouquinho mais secretivo, produz um pouquinho mais de secreção, esse catarro para no pulmão, fica parado. Nós que deambulamos, respiramos e andamos o tempo inteiro, a gente está em movimentação e consegue expelir mais esses catarros. Né? Ou está sempre movimentando para ele não ficar em estase, a gente fala. Se ele ficar em estase no pulmão, vai uma bactéria oportunista, ele é um meio de cultura. O catarro, ele tem nutrientes no catarro para bactérias. Então a bactéria vai lá, vira oportunista e dá pneumonia. Por isso que é muito comum a pneumonia no frio. Não é que o frio causa pneumonia, ele é uma causa indireta. Ele faz com que o seu organismo fique mais reativo, você produz mais secreção, e essas secreções, aonde elas ficarem paradas, ela é um meio de cultura para uma bactéria oportunista ir lá e vir desenvolver. Por isso que você não desenvolve a pneumonia de imediato, é depois de um tempo. Por isso que você fala assim, nossa, eu estou com uma gripe arrastada, não melhora, não melhora, e de repente piora de uma vez. Não é que você estava desde o começo com pneumonia, você começou com um quadro leve e foi vindo a evolução clínica, né? Por isso que a gente orienta bastante os pacientes quando ficar com uma gripe arrastada, no começo, inicialmente, você se automedicar, às vezes, quando é só uma secreção hialina, que a gente fala, aquele catarrinho transparente, uma tossezinha leve, sem febre, bom apetite, você está andando bem, sem corpo doendo, nada, só aquela coisa incomodando, você toma um antialérgico por conta própria, uma dipirona para dor e tudo mais, é normal. É uma gripe, às vezes, ou só uma rinite mesmo, simples, resfriado comum, nem falo do gripe, né? Isso aí é autolimitado, o corpo combate. Mas se aquilo permanecer, a gente tem que pensar que essas doenças podem evoluir também. Aí é a hora de procurar um médico de imediato para uma avaliação um pouco mais aprofundada, para saber se não desenvolveu uma doença mais grave e necessita de antibióticos, internações e tudo mais.
0: Nesse caso aí também, o cuidado é agasalhar e evitar esse tipo de choque térmico.
4: Tudo. Tudo acaba no agasalho, né? Quanto menos você tiver esse choque térmico, menos você sentir essa diferença, melhor. E lembrar que no frio, né? É, às vezes a umidade do ar cai muito, né? Dependendo da época, né? Esses dias está mais chuvoso, está mais tranquilo. Mas quando a umidade cai muito do ar, você fica mais secretivo ainda, né? Então tem que tomar muito cuidado, né? Os quartos, principalmente de idosos, que tiver, eu não gosto muito vaporizador, mas o umidificador de ar, para manter uma umidificação do ar legal, para não para que não aconteça uma mucosas, né, tantos nasais, né, e o pulmão não sente tanto ressecamento junto com o frio para ficar tão reativo e produzir tanta secreção. Isso é uma ajuda indireta aí também.
0: Importantíssimo, então, esses cuidados, né? Não é tão difícil, vai acabar ali no, sim, no agasalho.
4: Mais as preocupações, né, diretas, né, com abrigo e tudo mais, e qualquer sinais de alarme e alerta, procurar, né? Então, o paciente ficou muito hipertenso, igual eu disse desde o começo. Procura, talvez essa época do frio tem que procurar alguma alternativa, às vezes aumentar um pouquinho o medicamento da pressão, se tiver muito comum, né, todos os dias, né, porque o paciente já estava já meio desregulado. Ou esses pacientes que começam com esses síndromes respiratórios e começar a ficar arrastado, procurar algum médico para avaliar, para ver se não desenvolveu uma doença mais grave.
0: Fica mais grosso, doutor, na época do frio?
4: Não, fica mais grosso. A única diferença é que as artérias e as veias são elásticas, igual
0: mais
4: eu falei.
0: Mais finas.
4: Então, elas conseguem ter uma elasticidade, então com o frio elas enrijecem, ela diminui.
0: Por isso
4: o
0: que dá cano. Impressão.
4: É como se fosse um cano grosso, de repente, do nada, o cano ele encurta quase pela metade. Aí o sangue passa com mais dificuldade. Então, por isso que você infarta, às vezes, fácil no frio, porque às vezes você já tem uma gordura lá entupindo a metade da veia. E, de repente, você próprio enrijece a musculatura, você tinha lá um centímetro de artéria passando sangue, de repente você tem meio centímetro. Aí, às vezes, a placa de gordura que você tinha era de meio centímetro. Então, faz uma vasoconstrição, o que acontece? Entope na hora. Aquela artéria que passava 50% de sangue, de repente passa nada. Aí o paciente infarta de imediato. Aí por isso que infarta muito à noite, principalmente nos picos febris, às vezes ele não está tão aquecido. E isso é fisiológico, acontece.
0: E a alimentação? A gente come mais no frio, come mais gorduroso?
4: A tendência é você comer mais, porque você acaba que metaboliza mais para você aquecer o corpo. Né? O corpo é inteligente, a gente tem que manter o corpo a 36 graus Celsius, em torno disso. Porque senão você começa a inativar proteínas do seu corpo. Você começa a literalmente paralisar o seu corpo, né? Então o seu corpo começa a queimar de toda maneira, né? Vai buscar energia onde tem as células de depósito, tanto de gordura quanto de músculo, né? Principalmente o músculo perde bastante para aquecer. Então você tende o seu metabolismo a queimar mais energia, então você tende a querer comer mais, né? Por isso que no frio, aliado a uma dieta e atividade física, você consegue perder mais peso com mais facilidade, porque seu metabolismo já está mais acelerado. Então é a hora de comer certo, bem, que quem quer ter um boom natural aí, o seu organismo neste momento, nesses dias de frio, tende a perder peso com mais facilidade, porque ele vai querer buscar a reserva para a próprio se aquecer. É um sistema fisiológico normal que a gente tem, de autorregulação da temperatura.
0: Dr. Paulo Gabriel Leite, toda quinta-feira está com a gente aqui trazendo dicas importantes sobre a saúde do idoso. Se você tiver alguma sugestão, né, faça como o Luizinho, pode mandar aqui no Zap da Ita News, que a gente passa para o Dr. Paulo Gabriel, que no próximo programa ele aborda esse tema
4: e
0: também.
4: Pode fazer perguntas amigos durante também o programa. A gente não liga, não, a gente responde ao vivo aqui. Não, a gente não, nunca negou de negar nenhuma resposta, não. A gente não liga, gosta que o público participa, né? Eu gosto muito do feedback. Já falei várias vezes que a gente escuta, que o público, muita gente escuta, mas eu sinto que fica muito tímido em perguntar. Tem o WhatsApp aqui da Ita News. Quem quiser perguntar ao vivo, pode perguntar que a gente responde, que às vezes a dúvida surge na hora ali. E a gente está aqui para isso, para tentar orientar da melhor maneira possível a população.
0: Bom, salva o Zap da Ita News aí, se você ainda não tem, é o 999914640. 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
0: Okay, obrigado, doutor Paulo. Bom dia.
4: Bom dia a todos.
0: Doutor Paulo Gabriel Leite volta na próxima quinta-feira, 11h30.
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0: Vou falar agora com o Anderson lá da Badulá, que o Anderson vai trazer promoções aqui para os nossos ouvintes. Bom dia, Anderson.
6: Olá, Márcio Garcia. Bom dia, meu jovem. Bom dia, Claudinha.
1: Bom dia,
6: ouvintes da rádio Itanews Itapajipe. Bom dia para a dona de casa. Bom dia para você que está na zona rural. Bom dia para você que está no trabalho. Bom dia para todo mundo, né, gente? Hoje, quinta-feira, né? Amanhã tem jogão do Brasil. Então, vamos torcer para nossa seleção. 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É isso aí, Márcio Garcia. 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Todos tenham uma ótima quinta-feira.
0: Valeu, Anderson. 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
0: 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Estive lá com a Débora Gonçalves, que contou para nós como vai funcionar tudo por lá.
8: E a gente veio acompanhar aqui a inauguração do espaço Cora Desenvolvimento e a Débora vai contar tudo para nós aqui sobre este novo empreendimento. Débora, fala para nós sobre o Cora Desenvolvimento que está sendo inaugurado hoje.
9: Olha, é um momento muito especial, viu, Márcio? Para trazer para Itapajipe algo que eu acredito verdadeiramente que é muito importante, que é o desenvolvimento. Então, o Cora Desenvolvimento, ele foi pensado e projetado para ajudar as pessoas em seu desenvolvimento pessoal, profissional e também no desenvolvimento de negócios. Porque eu acredito que através disso existe transformação e o verdadeiro crescimento interno para depois externar isso nos resultados palpáveis. E além disso, desse desenvolvimento que ele vai acontecer através de cursos, de mentorias, trarei profissionais de fora para agregar conhecimento, ajudar as pessoas nesse desenvolvimento. Teremos já inicialmente curso de oratória, teremos aqui inteligência artificial, gestão financeira, enfim. Então, todo esse desenvolvimento voltado em cursos e mentorias e consultorias. E além disso, tem os aluguéis de salas. Então, aqui temos 3 salas. Salas projetadas para o atendimento individual. Então, psicólogo, advogado que não quer se dispor de financeiramente de um local completo, tem a possibilidade de alugar essa sala para seus atendimentos por hora ou por dia. Temos também outra sala projetada estrategicamente com televisão, uma sala mais ampla, onde as pessoas podem fazer reuniões estratégicas, treinamentos com o seu time. Então, empreendedores que precisam fazer essas reuniões tão importantes, tem aqui este espaço projetado para isso. E, por último, temos a sala de treinamentos. Também temos as carteiras, as cadeiras, tudo isso para facilitar a vida das pessoas, dos profissionais e também dos empreendedores.
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9: 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Então, muito obrigada a todos e fica aqui o meu convite para todos estarem conhecendo este espaço. Muito obrigado pela oportunidade, vocês são sempre parceiros em todos os negócios, então eu fico muito feliz e grata pela oportunidade de divulgar.
8: Então, o trabalho que você desenvolve de mentoria, além dos empreendimentos do Sabor Mineiro e do Hotel São Domingos.
9: Isso mesmo, agora mais um para vir a somar a Itapajipe região.
10: Eu quero parabenizar a Débora por esse novo empreendimento. Eu faço parte. Estou adorando, uma nova experiência. Parabenizar o espaço, que ficou lindo, maravilhoso. Eu tenho certeza que vai ser um sucesso. A Débora tem uma carga muito grande de aprendizados e ela tem muito a passar para os clientes dela.
8: Sicoobi Itapajipe está prestigiando aqui a inauguração do Espaço Cora Desenvolvimento. E a Flávia vai falar conosco aqui a respeito desta visita.
11: Olá, Márcio. Nós viemos aqui hoje para prestigiar aí a Débora nessa inauguração do Espaço Cora. Ela que é uma grande associada do Sicoobi Itapajipe, fidelizada com a gente lá, já tem as outras empresas também. E aqui ficou um espaço muito lindo, muito gostoso, organizado, tudo novinho aqui. A localização excelente para todos. Venham prestigiar ela hoje aqui na inauguração. E a gente parabeniza ela e toda a família.
0: E a gente as entrevistas, né, da inauguração do Cora Desenvolvimento, um espaço inaugurado em frente à Academia Movimente, ali na Rua 4, no bairro Barbosa Soares. Estivemos lá hoje pela manhã e a Débora fez o convite aí, né, para que o pessoal vá lá conhecer o espaço, prestigiar. Está sendo servido um coquetel lá hoje, né, para o pessoal que visitar e conhecer esse espaço. Também fizemos um vídeo, está postado lá no Instagram da Itanews FM. Caso você queira conferir as imagens, né, desse espaço, dá uma olhada lá no Instagram da Itanews FM. Nós compartilhamos o vídeo que tem esse áudio que nós acabamos de passar.
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2: Vamos falar agora com o Carlos Salomé.
0: Bom dia, Carlos Salomé.
3: Excelente dia para você também, Cláudia, Márcio, e também para a sua equipe aí de jornalismo do Ita News. E um bom dia todo especial aos ouvintes aí do município de Itapajipe, no Triângulo Mineiro, que estão ligadíssimos na programação da Rádio Ita News FM, Ita News FM 90.3. Olha só, aqui em Belo Horizonte, tempo firme, com poucas nuvens, umidade relativa no ar que estava 97%, caiu para 56%, e a temperatura que por volta de 7 horas estava por volta de 13 graus, agora está 20 graus, deu esquentadinha, mas na sombra ainda está fazendo frio, porque aqui o vento está 10 quilômetros a hora, viu? Como é que está o tempo aí em Itapajipe, pessoal?
2: Amanheceu bem mais frio hoje, viu, Carlos? Hoje amanheceu bem friozinho.
3: Muito bem, seguimos aqui então com as notícias da Assembleia de Minas para hoje, dia 18 de junho de 2026. Apesar do recorde histórico nas exportações do agronegócio e do avanço na regularização fundiária apresentadas pelo governo do estado, o endividamento do produtor rural preocupa os deputados de Minas. O alerta e a cobrança pela renegociação de dívidas no campo foram feitos durante a prestação de contas da Secretaria de Agricultura, Pecuária e Abastecimento na Assembleia Legislativa. Essas reuniões são mais uma estratégia do Assembleia Fiscaliza, que monitora a execução de políticas públicas em Minas. E quem traz mais detalhes sobre esse assunto é a repórter Graziele Mendes.
4: Segundo dados do governo de Minas, a agropecuária atingiu o recorde de 19 bilhões e 800 milhões de dólares em vendas externas em 2025, equivalente a 43% de tudo que o estado exportou. O executivo também destacou a entrega de mais de 13 mil títulos de terra desde 2019 para pequenos produtores. Mas esses avanços contrastam com a crise financeira enfrentada por quem está na ponta do setor, segundo os parlamentares. O presidente da Comissão de Agropecuária, deputado Raul Belém, do PSD, lembrou que os produtores têm amargado efeitos de juros altos, preço baixo de commodities, alta dos insumos e guerras. Ele defendeu a aprovação do Programa Federal de Renegociação de Dívidas dos Produtores Rurais.
5: Não é possível que nós não tenhamos força suficiente para que possa pautar no Congresso Nacional essa lei para poder fazer o refinanciamento dessas dívidas que são impagáveis.
4: O deputado Antônio Carlos Arantes, do PL, lembrou que prejuízos como as chuvas no sul de Minas agravam a situação. Diante da ameaça da chegada do El Niño, fenômeno que altera o clima da terra, ele também defende o socorro financeiro do setor.
6: Mais de 6 mil empresas já entraram em recuperação judicial e a maioria do agro não consegue pagar suas dívidas. É pequena, é média, é grande. Ou tenha esta renegociação, essa securitização das dívidas, ou vocês preparem, vai ficar pior.
4: O secretário de Agricultura e Pecuária de Minas, Thales Fernandes, admitiu a gravidade da situação, ressaltou que o governo do estado conseguiu a suspensão de cobranças de crédito rural por um ano e que o BDMG abriu uma superintendência específica para o setor. Ele afirmou que a secretaria tem tentado atuar como mediadora dessa solução.
7: Porque realmente nós temos que amparar com políticas que não vão desabastecer nem o Tesouro Nacional, nem o Tesouro Estadual, mas que vai dar sustentação para esses produtores continuar produzindo.
4: Os deputados ainda pediram mais agilidade na concessão de outorgas de água para irrigação e proteção aos setores de leite, tilápia, morangos e carne.
3: Só lembrando que todas as reuniões do Assembleia Fiscaliza podem ser acompanhadas através do nosso portal almg.gov.br. Da Assembleia Legislativa em Belo Horizonte, para a Rádio Ita News FM 90.3, no município de Itapajipe, no Triângulo Mineiro, Carlos Salomé. Próximas notícias da Assembleia amanhã, neste mesmo horário. Continuem curtindo.

0: do Jornal Ita News com Márcio Garcia e Cláudia Rezende. Tenham todos uma excelente quinta-feira, um abraço e até amanhã. O Márcio, Cláudia e também sua equipe de jornalismo, um abraço para vocês todos, espero que eu possa ter agora o retorno de vocês, mas eu deixo aquele abraço e um bom dia, viu?
1: Bom dia, Carlos Salomé, e como a gente estava falando do tempo aqui, né, amanhecendo bem friozinho aqui em Itapajipe, durante o dia temperatura sobe um pouquinho, mas ainda fica aquela sensação térmica de frio. Deve ir embora esse friozinho aí a partir de amanhã, deve subir um pouco aí a temperatura e para semana que vem tem mais chuva e mais frio aqui para nós também. Até amanhã.
0: Perfeito. Muito obrigado, um abraço, até mais.
2: Até.
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1: 6 minutos agora faltando para o meio-dia, a hora certa. 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
0: Hoje tem mais uma rodada do 4º Campeonato Municipal de Futsal Arizon Barbosa Nicão 2026.
3: Após uma rodada de abertura marcada por grandes jogos, emoção e excelente presença de público, o 4º Campeonato Municipal de Futsal Arizon Barbosa Nicão 2026 terá sequência nesta quinta-feira com a realização da segunda rodada.
0: Programação começa às 7h30 com o confronto entre Nacional e Loja Popular.
3: Na sequência, às 8h30, entram em quadra as equipes do Ribeirão do Boi e City, prometendo mais uma noite de muita disputa, talento e lances emocionantes. A competição promovida pela Prefeitura de Itapajipe por meio da Secretaria Municipal de Esporte e Lazer segue valorizando os atletas locais e fortalecendo o esporte como ferramenta de integração, lazer e qualidade de vida para a população. E a entrada é gratuita. Reúna sua família, convide os amigos e venha torcer por sua equipe no ginásio poliesportivo. Sua presença vai fazer toda a diferença e fortalecer ainda mais o esporte itapajipense.
0: 7h30 no poliesportivo com entrada franca. Hoje tem então rodada do Campeonato Nicão de Futsal.
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0: Ontem nós fomos informados pela Polícia Militar e também por populares aqui de Itapajipe sobre a presença de indivíduos que estiveram passando por propriedades rurais, oferecendo produtos, pomadas, e ocorreu, né, que uma mulher comprou um produto desse pessoal e logo em seguida o seu marido recebeu uma ligação e utilizaram dos dados do Pix que foi utilizado para essa compra para aplicar um golpe, né? Fizeram compras no nome da vítima no valor de R$500. A notícia e do alerta logo se espalhou e a polícia foi chamada e esteve no encalço destes indivíduos que também visitaram casas na cidade. A princípio, tudo normal, né? Alguém chega, oferece ali um produto, uma pomada, fala que é da saúde, tem crachá, fala que é fisioterapeuta e consegue convencer a pessoa a comprar o produto. A pessoa, ao fazer a compra, acaba expondo ali alguns dados e depois recebe ligação de estelionatários. Nós Tivemos informações até que o veículo em que eles estavam foi identificado. Eles também foram vistos aqui na cidade, né, no comércio. Então, tranquilamente andando, e a princípio também, né, o trabalho que estavam desenvolvendo, nada demais. O problema é que depois da compra já veio ali o golpe. Esse alerta foi passado, a polícia averiguou, não soubemos do desfecho, mas que fique, que sirva de alerta, né? Se chegar alguém aí na sua propriedade oferecendo algum produto, não dê muita trela, não dê muita moral. Por mais que o mineiro seja muito receptivo e diferenciadamente aqui o itapajipense, mais ainda, né, receber as pessoas, tratar bem, água, café, quitanda. Porém, hoje em dia o mundo mudou. É um carro desconhecido. As placas não vêm escrito mais da onde que é o carro. Eu acho que foi o maior absurdo que aconteceu no Brasil, foi ter colocado essa tal de placa de Mercosul. E chega um carro, você não sabe de onde que ele veio, né? As placas são todas iguais. Parece que estão falando de mudar e de colocar o nome da cidade, né? Ou pelo menos do estado. Mas acho que tinha que ter. Porque chegando um carro lá, o carro é do Paraná, cidade tal, não, o carro é do Rio Grande do Sul, já fica o alerta, né? A pessoa já vai estranhar. Aí começa a oferecer um produto e insiste. Às vezes a pessoa compra para poder se desvencilhar daquela insistência. E aí acaba tendo seus dados bancários utilizados de forma indevida para aplicar golpe. E nós estamos usando aqui como alerta. Não estamos acusando ou dizendo que alguém fez isso ou fez aquilo. Mas serve para qualquer estranho. Bateu na porta da sua casa, seja na fazenda ou na cidade. Ah, eu estou aqui para oferecer tal produto. Não, eu não quero não. Já fala de cara, não quero produto não. Não, mas é muito, não quero, obrigado, tchau. Não, mas deixa eu me dar um copo d'água então. Fala assim, eu vou chamar a polícia. Mas já fala de cara. Porque se for uma pessoa de bem, que estiver trabalhando, ela vai dizer para você, pode chamar a polícia. E eles vão ver aqui que eu estou vendendo um produto legalmente, tudo dentro da legalidade, da transparência, da honestidade. Agora, se for estelionatário, meu amigo, se for bandido, a hora que você ouvir essa palavra polícia da sua boca, você pegar o telefone, pode ter certeza que vai parar de te encher as paciências na hora. Pode ter certeza. Não se acanhe. Pode bater a porta na cara, tranca a porta, se proteja, porque o mundo em que nós estamos vivendo hoje é muito diferente, arriscado e perigoso. Não tão mais perigoso para a integridade física, mas perigoso para a sua conta bancária. Porque utilizam os dados da pessoa para poder fazer compra, tirar dinheiro da conta, se passar por falso gerente de banco, dizer que você fez uma compra que precisa cancelar, pedir os seus dados. Não passe nada disso, é golpe. É golpe, e muitas pessoas às vezes têm informação, mas na hora, né, dá aqueles 5 minutos de bobeira, dá aquele branco e acaba informando ali e caindo nos golpes. E pior ainda é o golpe do falso advogado, que a pessoa já liga de posse dos dados do processo, seja processo de aposentadoria, processo de indenização. Olha, você tem um dinheiro, aí a pessoa mesmo já fala os dados, né? Seu nome é fulano de tal, você mora em tal lugar, blá, blá, blá, e tem toda aquela informação. Ah, não, a pessoa é de verdade, né? Sabe tudo de mim, sabe tudo do meu processo. Mas isso está lá, né? Nos autos do processo, quem tiver acesso vai ter esses dados para poder tentar aplicar o golpe do falso advogado também. Então, começou a falar demais, que você ganhou, que está muito fácil. Já pensa aí, né? Milagre demais, até o santo desconfia. Não passe dados. Foto de cartão, tem gente que manda foto do cartão de crédito frente e verso, pronto, né? Com aqueles dados ali se faz qualquer compra, porque a senha é aquele CVC que vem atrás do cartão que você usa para fazer compra no crédito. Então não pode mandar foto de cartão para ninguém. Foto de cheque, não pode mandar foto de cheque para ninguém. Por quê? Pelos aplicativos a pessoa deposita o cheque com a foto. E aí, a hora que você for depositar o cheque verdadeiro, vai constar lá que ele já foi compensado. E aí não tem mais o que fazer. Ah, mas dá para saber para a conta que foi? Dá. Mas quem que é a conta? O dinheiro tá lá? Ah, não, mas tem que prender essa pessoa. Mas se já tiver preso? É que a pessoa às vezes já está até presa, né? Que tá o nome da conta. Então, não faça isso. Não mande foto de cheque, não mande foto de cartão. Não fale seu nome completo ao telefone para uma pessoa estranha. Não receba estranhos na sua casa. É, vez por outra, passa também gente pedindo. É, com crachá, com um colete, né? Ah, não, aqui é do hospital tal. Não, aqui é da fundação não sei das quantas. Não, aqui é de tal entidade, de tal lugar. É, eu, quando bate na minha porta eu sou da entidade tal, de tal lugar. Eu falo, olha, meu amigo, eu torço aí para que vocês tenham uma boa arrecadação, mas eu só ajudo a entidade da minha cidade. Eu não ajudo entidade de outras cidades, não. É, quais são as exceções? Quando tem alguém aqui da minha cidade fazendo campanha para uma outra entidade que atende pessoas daqui, como aconteceu agora no hospital Hélio Angotti, é de Uberaba, mas atende gente aqui. E quem estava fazendo campanha era gente daqui, porque também passa, eu vou arrecadar aqui para tal lugar. E às vezes, né, é verdade, está arrecadando mesmo, não tem nada de errado. Mas eu não conheço. E se eu quero ajudar o Hospital de Amor de Barretos, a Marlene está arrecadando açúcar refinado. Eu vou ali, compro um açúcar refinado, coloco na caixa coletora do mercado e vai lá para o Hospital de Amor de Barretos. É uma pessoa daqui ajudando a entidade de outra cidade que atende pessoas daqui. É muito simples, não precisa acanhar, não precisa se constranger, não precisa se sentir na obrigação desse coração solidário de querer, né, atender ali aquele pedido. É, fala não para a sua segurança, porque de repente você vai querer ser bonzinho, vai querer fazer uma doação e acaba tendo os seus dados aí levados e depois toma muito prejuízo e não há o que fazer depois do leite derramado aí, não tem muito o que chorar. Então é tomar cuidado, é prevenir, é endurecer um pouquinho o coração aí, porque os golpes estão aí todo dia, inventam uma nova modalidade. É, tem gente que passa vendendo aquele colchão milagroso. Eu não conheço ninguém que comprou aquele colchão e sarou a coluna. Se tem algum ouvinte aí que aconteceu, manda para mim no zap aqui. Olha, não, fala, não, mas Garcia, você tá errado. Eu comprei aquele colchão lá, agora eu tô até voando. Porque o colchão faz massagem, tem imã, tem não sei o que lá. É caro, né? 10 mil, 20 mil, parcela em 200 vezes no cartão, promete 1 milhão de coisas, mas pode até ser bom. Mas não é milagroso, não. E agora pomada, tem que vender muito, né? Para poder viajar tanto aí. Mas então fica esse alerta aí para a nossa comunidade. Repasse aí para os seus familiares, tanto na cidade quanto nas fazendas. E em cidades da região aqui também a gente já teve informação. Gente que passa vendendo aqueles bebedouro, que a água vai sair até benta lá de dentro, né? Ó, gente, respeito o trabalho de todo mundo, né? Pessoal que vende, mas por segurança, né? 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E aqui, se der um problema, você vai ali já reclama, já troca, né? Aí vem gente, sei lá de onde, e com que segurança que você vai fazer esse negócio, né? Abrir a porta da sua casa, deixar entrar ali na sua sala, de repente pede para você buscar um documento, você vai lá no quarto buscar o documento, a hora que você volta, cadê o celular? Cadê a carteira? Tem que ficar veaco, né? Hoje em dia, todo cuidado ainda é pouco.
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0: Pastor Daniel já está por aqui, vai apresentar o Boas Novas da Primeira Igreja Presbiteriana. Temos aqui a informação da Polícia Civil, que vai promover um mutirão gratuito para emissão da nova carteira de identidade nacional. Itapajipe, São Francisco de Sales, vai ser dia 23. Dia 23 é terça-feira da semana que vem. terça-feira da semana que vem, lá no Centro de Eventos, mutirão para emissão da primeira via da nova Carteira de Identidade Nacional. Essa ação tem como objetivo facilitar o acesso da população ao novo documento de identidade. Então, você precisa tirar a carteira de identidade, terça-feira, dia 23, lá no Centro de Eventos. De acordo com a assessoria de imprensa da Prefeitura, a realização do mutirão é uma conquista para os municípios, viabilizada pelo deputado estadual Bosco, que atendeu a solicitação do prefeito Ricardo Garcia e dos vereadores Divino Omar Barbosa e Fran Sérgio, reforçando o compromisso com o conjunto, de ampliar o acesso da população aos serviços essenciais. O atendimento é gratuito para a emissão da primeira via da Carteira de Identidade Nacional. Para a segunda via, tem pagamento de taxa previsto em lei. Acho que é algo em torno aí de uns R$100 para a segunda via, né? O mutirão é aberto para toda a população, com prioridade para as pessoas em situação de vulnerabilidade social.
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0: Tem que levar documento, hein? Certidão de nascimento ou casamento. Foto 3x4 recente, com fundo branco. CPF, comprovante de residência. Então já faz a foto lá no Foto Vicente, né? Eles já sabem lá o jeito, fala que é foto para identidade e leva lá para fazer a sua primeira via da nova Carteira de Identidade Nacional, terça-feira lá no Centro de Eventos Valdemar Grock. Primeira via gratuita. O horário vai ser divulgado no Facebook da Prefeitura. Então já vai marcando aí, terça-feira vai ter esse mutirão.
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0: Vai ser mais friozinho hoje, né, pastor Daniel? 12 graus de mínima. É, a máxima deve chegar aos 24, teve nevoeiro. Para amanhã a mínima já vai para 15 graus. Um pouquinho mais, menos frio, né? Mas ainda frio. A máxima já chega a 29 amanhã e já faz calorão durante o dia. Para o sábado, a mínima já vai para 18, a máxima 29. Domingo, 17 de mínima, máxima de 26. A partir de segunda-feira já tem previsão de chuva. Segunda deve chover um pouco. Terça-feira a probabilidade é maior e o volume também. Então, terça e quarta da semana que vem aquela chuva e na sequência já vem o friozinho novamente, né, com mínimas chegando aí aos 11 graus. E aí deve ficar com possibilidade de chuva a partir da segunda-feira, semana que vem inteira, né? Tem previsão de chuva. Aí na outra semana já vem a semana do arraiado lajeado. Até o dia 2 aqui tem a projeção, não está marcando chuva não. Para a semana do arraiado lajeado, nem chuva e nem muito frio. Vamos acompanhando aqui no dia a dia para atualizar para você.
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0: O Brasil vai jogar amanhã contra o Haiti. Os jogadores estão caindo fora do discurso de goleada. Tem que vencer, né? Senão nem não classifica para a segunda fase. Ontem nós tivemos o Cristiano Ronaldo. Portugal empatou em 1-1. Mas o Cristiano Ronaldo não conseguiu fazer o golzinho dele, né? Dos craques aí do Mundial. O Haaland, o Messi, o Vini Júnior, Mbappé, todo mundo deixou o seu, né? Alguns mais, né? O Messi, o Mbappé, o Haaland, mas o Cristiano Ronaldo não conseguiu marcar. A Inglaterra ganhou da Croácia 4-2. Dizem que foi um dos melhores jogos até agora, né? Da Copa, Inglaterra e Croácia. E Áustria e Jordânia. A Áustria mandou 3-1. O time de Gana ganhou do Panamá por 1-0. E a Colômbia mandou 3-1 no Uzbequistão. Hoje, 1 PM, tem Tcheca e África do Sul, Suíça e Bósnia, às 4 PM. Canadá e Catar, às 7 PM. México e Coreia do Sul, às 10 PM. Amanhã tem Estados Unidos e Austrália, às 4. Escócia e Marrocos, que é do Grupo do Brasil, às 7. Brasil e Haiti, amanhã, às 9:30. Amanhã a gente volta às 11 ou a qualquer momento em edição extraordinária. Grande abraço, amigo ouvinte. Até amanhã, se Deus quiser. Fique agora com o pastor Daniel, Boas Novas. Depois tem Humberto Filho e depois tem Formigão.
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19: Muito boa tarde, querido ouvinte. Estamos chegando com o programa Boas Novas da Primeira Igreja Presbiteriana. Nesta tarde de quinta-feira, hoje, 18 de junho de 2026, louvado seja o nome do Senhor Jesus. O nosso Deus tem cuidado de nós. O Senhor Deus tem nos abençoado a cada momento. Eu e você podemos desfrutar da bondade e do cuidado do Senhor Jesus. E a primeira canção do programa de hoje, quem está participando do nosso programa é a Geis Espíndola e quer ouvir Nunca Me Deixou com Fernandinho. Está oferecendo para todos os ouvintes do programa. Desejamos aí uma ótima tarde para a nossa irmã, a Geis, o Cadu, a nossa irmã Tereza. Deus abençoe, muito obrigado por participar do nosso programa.

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4: Já são 12 horas 33 minutos, levando até você a mensagem do nosso Deus. Queremos fazer um convite especial para você para estar conosco logo mais às 19 horas e 30 minutos, estudo bíblico, estudo da palavra de Deus. Tempo precioso para meditarmos na palavra do Senhor Jesus. E no próximo domingo, 9 horas da manhã, Escola Bíblica Dominical, e às 19 horas, culto em adoração ao nosso Deus. Tem um cântico, ele é um cântico bem antigo, e é um cântico que fala da Bíblia Sagrada. Eu tenho um livro bendito onde está escrito que Deus é amor. Nós vamos louvar o nosso Deus com esse cântico, pensando no valor da palavra de Deus em nosso coração.

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1: Muito bem, já são 12 horas, 37 minutos. Quero convidar você à leitura da Palavra de Deus. Salmos, o Salmo de número 145, o versículo 17 ao versículo 21 diz: Justo é o Senhor em todos os seus caminhos, benigno em todas as suas obras. Perto está o Senhor de todos que o invocam, de todos que o invocam em verdade. Ele acode à vontade dos que o temem, atende-lhes o clamor e o salva. O Senhor guarda todos os que o amam, porém os ímpios serão exterminados. Profira a minha boca louvor ao Senhor, e toda a carne louve o seu santo nome para todo sempre. Meu querido ouvinte, vivemos em uma época marcada pela reclamação. Muitas pessoas têm conforto, recurso financeiro, oportunidades, mais do que as gerações passadas. Vivemos um tempo que é conhecido como mundo pós-moderno, de muita tecnologia. Mas, no entanto, você pode perceber que estamos vivendo tempo de muita insatisfação. Isso acontece porque o problema não está na circunstância, mas no coração. A ingratidão é um pecado silencioso que nos impede de enxergar a bondade de Deus. Ela nos leva a focar no que falta e esquecer daquilo que nós já recebemos. Por outro lado, a gratidão transforma a nossa maneira de ver a vida. Quem aprende a agradecer encontra motivos para louvar, mesmo em meio às dificuldades. No Salmo 145, Davi apresenta um coração dominado pelo louvor, a gratidão ao Senhor. Este é o último salmo atribuído a Davi em uma celebração da grandeza e da bondade e da fidelidade de Deus. Meu querido ouvinte, você é uma pessoa grata ou você é uma pessoa ingrata? Vamos identificar o que há dentro do seu coração? A ingratidão sempre encontra motivos para reclamar. Esquece dos benefícios recebidos e concentra sempre a atenção nos problemas. Israel experimentou isso no deserto. Deus abriu o mar, derrotou o faraó, sustentou o seu povo, deu alimento no deserto, água para beber. De dia tinha uma nuvem que tapava o sol e o dia ficava fresco. De noite no deserto virava gelo e tinha uma nuvem que aquecia o deserto para eles. Mas bastou surgir uma dificuldade para que começasse a murmurar. A murmuração revela um coração que não confia plenamente na providência divina. Naqueles dias eles tinham maná, que era grãos que eles faziam bolos para comer. Poderiam fazer, se fosse nossos dias, bolo de sal, bolo de doce. Grãos que eles torravam, né? Mas eles não tinham carne para comer no deserto. E eles começaram a murmurar: ah, no Egito pelo menos tínhamos carne para comer. A ingratidão gera insatisfação constante. Há pessoas que nunca estão satisfeitas. Quando alcança algo, imediatamente passa a desejar outra coisa. Sonha por algo, compra este algo, mas ali já não satisfaz, já começa a pensar: o que eu posso comprar, porque aquilo já não preencheu o seu vazio. Abres a mão e satisfaz da benevolência de todo vivente. O problema nem sempre está a falta de bênçãos, mas é a capacidade de reconhecê-las. Está cercado de bens, mas ainda falta algo. Está cercado da família, mas se sente vazio, solitário. Está frequentando a igreja, mas a igreja não faz sentido. Eu tenho um emprego, mas esse emprego não preenche o meu dia. É um dia insatisfeito. Chega em casa.

alegria pelo que já recebeu. A inveja nos faz acreditar que Deus foi melhor para outra pessoa do que para nós. Porém, cada bênção recebida é uma demonstração da graça e da bondade de Deus. Imagina uma pessoa que tem empregados. E esse senhor que tem empregados, ele chega na sua empresa, na sua fazenda, e pergunta ao empregado: e aí, como foi o final de semana? Como foi o dia de ontem? Como foi assistir o jogo da Copa do Mundo? Ah, foi uma beleza. Minha família foi para minha casa. Pegamos uns tijolos lá no quintal, fizemos uma churrasqueira improvisada, fizemos um churrasco. Ah, nós fizemos uma pipoca, comemos. Ah, foi uma alegria. E aí o patrão olha e diz: o freezer estava cheio de carne, uma churrasqueira toda montada lá no quiosque, piscina com água quente, mas estava sozinho, aflito, preocupado com os negócios. E às vezes chega a pensar: e eu queria estar lá com o meu funcionário. Meu querido ouvinte, quantas vezes nós temos todas as bênçãos de Deus e ainda ficamos a olhar para o outro pensando a vida do outro é melhor? Tem menos do que nós e ainda vive melhor. Mas eu quero convidar você a destruir a ingratidão. Reconheça diariamente a bondade de Deus. Todos os dias te bendirei. A gratidão não deve ser ocasional, mas diária. Cada novo dia é uma oportunidade para reconhecer a misericórdia de Deus. Quando abrimos os olhos pela manhã, já temos motivos para agradecer. A vida, a salvação, a família, o sustento, a própria presença de Deus. Lembre-se das obras de Deus. Ao longo do Salmo, Davi relembra os feitos do Senhor. A memória espiritual fortalece a gratidão. Quando recordamos quantas vezes Deus nos ajudou, nos sustentou, respondeu às nossas orações, a reclamação perde vez. Quem esquece dos feitos de Deus facilmente se torna ingrato. Confie na soberania de Deus. A gratidão floresce quando entendemos que Deus continua governando todas as coisas. Mesmo quando não compreendemos os acontecimentos, podemos confiar que Deus está trabalhando em nosso bem. A fé nos permite agradecer não apenas pelo que entendemos, mas também pelo que ainda não compreendemos. Meu querido ouvinte, os frutos da gratidão produzem alegria. Uma pessoa grata não é necessariamente aquela que possui mais, mas é aquela que reconhece mais. O louvor muda o ambiente, fortalece o coração. A gratidão elimina os problemas, mas impede que eles dominem a sua visão. A gratidão muitas vezes não vai eliminar as nossas lutas, as nossas dificuldades, mas não vai deixar que nós percamos o foco de continuar buscando o nosso alvo, conquistando os nossos sonhos, colocando os nossos projetos em prática. A gratidão, ela gera generosidade. Quem reconhece que tudo vem de Deus aprende a compartilhar. Pessoas agradecidas são mais dispostas a servir, ajudar, a contribuir, principalmente com a obra de Deus.
Mãos levantadas em gratidão torna-se mãos abertas.

abertas para abençoar o próximo. A gratidão fortalece a vida espiritual. Um coração agradecido permanece mais próximo de Deus. A gratidão aumenta a sensibilidade à presença do Senhor, fortalece a nossa fé e nos ajuda a enfrentar as dificuldades com esperança. A gratidão, ela glorifica a Deus. O principal propósito da gratidão não é o bem-estar, mas a glória de Deus. Quando aprendemos, reconhecemos quem Ele é, a fonte de toda dádiva, proclamamos a sua grandeza diante das pessoas. Meu querido ouvinte, o versículo 21 dos Salmos que lemos: profira minha boca louvores ao Senhor, e toda a carne louve o seu santo nome para todo sempre. A gratidão é uma escolha diária. A ingratidão fecha os olhos para a bondade de Deus. A gratidão abre os olhos para a sua graça abundante. Hoje somos desafiados a abandonar a murmuração, a insatisfação, a inveja, e cultivar um coração agradecido. Quanto mais contemplamos a grandeza de Deus, menos espaços a ingratidão encontrará em nossa vida. Grande é o Senhor, muito digno de ser louvado todos os dias da nossa vida, porque Ele está conosco. Ele é Senhor da nossa história para todo sempre. Veremos Deus conduzindo a nossa vida. Vamos ver que Ele é o Senhor e é pastor, e nada vai nos faltar, porque Ele supre as nossas necessidades. Vai passar necessidade? Vai faltar alguma coisa? Vai. Mas não vai fazer falta. Não vai nos impedir de viver. Não vai nos impedir de caminhar. Não vai nos impedir de avançar, porque nós avançamos é pela palavra de Deus. Não só de pão viverá o homem, mas de toda a palavra que procede da boca de Deus. Pense nisso, meu querido ouvinte. Você é uma pessoa grata ou você é uma pessoa ingrata? Você reconhece que Deus tem feito por você? Você reconhece o que as pessoas fez por você? Pense nisso.

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3: Muito bem, a próxima canção, louvando ao nosso Deus, exaltando ao Senhor. Coração igual ao teu, Gabriela Rocha.

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1: Ó Deus eterno, trabalha nosso coração para que reconheçamos e vejamos as bênçãos do Senhor em nossa vida. Que o nosso coração não possa ser voltado para a ingratidão. Que possamos olhar para as coisas boas da vida, pelas grandes oportunidades, não por aquilo que deu errado, por aquilo que é ruim, mas simplesmente pela graça soberana do Senhor que habita em nós e vivamos a cada dia. Abençoe nosso ouvinte, ó Deus, dê uma ótima quinta-feira na Tua presença, na Tua graça soberana. É que eu oro em nome de Jesus. Amém, amém. Meu querido ouvinte, estamos chegando ao final do programa Boas Novas. Foi uma alegria ter você conosco aqui. Foi uma alegria caminhar com você nesta quinta-feira. Amanhã o programa Boas Novas estará de volta às 12 horas aqui na Rádio Itanews. Fique na graça de Deus. Tenha todos uma ótima tarde.

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3: Eu vou!

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5: 1:25.
6: Felipe Araújo, de um jeito um tanto quanto diferente. Mais ou menos assim, ó.

0: 1h28.
1: Muito obrigado!
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coisa boa é ter você aí do outro lado do radinho, curtindo ligadinhos na programação do Frequência Máxima, que tá começando a partir de agora, comigo Humberto Filho, e nós vamos juntos até as quatro. Eu espero que você esteja aí do outro lado do radinho, muito bem, sorrindo, e olha, com aquele bom humor que só você tem, tá bom? Deus abençoe a sua tarde de quinta-feira. Vamos juntos, porque olha, tem muita música bacana pra rolar pra vocês nesta tarde de hoje. A programação tá só começando e é claro, claro, a gente não pode deixar de agradecer a Deus por mais um dia e também agradecer a você por estar aí curtindo, ouvindo Frequência Máxima. Agora é hora de mandar aquele abraço! Aquele abraço pra Dona Odete, Marco Aurélio, Todinho, Wesley, Edstone Júnior, Pagão, Elinho do Gesso, André da Chácara Lajeado, pro Fabinho da Churrasqueira, Antônio Américo, Endro da Deguste, pessoal da manutenção da Entre Minas, alô, Dona Orgelice, Mamão e o Martins, pra todos da Escola Gil Brasileiro, a vocês do Atlanta Seguros, pessoal da Prefeitura Municipal, a vocês da Clínica Medida Certa, Reginaldo, Misaque, o Elias Andretta, aos profissionais da construção civil, donas de casa, diaristas, Lelê Pedreiro e o Valtinho. Aquele abraço pro Dino, Tuca, todo o pessoal do Douradinho, Dona Elídia. Meu amigo Bonvino, a todos vocês, aquele abraço. Tudo no jeito, depois dos abraços, agora é hora do pontapé inicial aqui na programação do Frequência Máxima e a gente começa com um grande sucesso pra você.

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0: o Piscirico na programação do Frequência Máxima, encerrando esse nosso primeiro bloco nessa tarde gostosa, maravilhosa de quinta-feira. Tivemos ainda o MC Rogerinho, Mete a Louca, César Menotti e Fabiano, com a participação Gustavo Lima e Semi Quebra, e ainda o sucesso da dupla João Bosco e Vinícius, com a participação da Maiara e também da Maraísa. Bora fazer o seguinte, turma! Vamos pro nosso primeiro intervalo comercial dessa tarde de quinta-feira, mas daqui a pouquinho eu tô de volta, hein?
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0: Brasil! É isso aí, estamos aqui de volta já com a programação do Frequência Máxima. Nesta tarde gostosa, maravilhosa e abençoada hoje. Quinta-feira, véspera de sexta, hein? Que coisa boa! Boa mesmo é saber que você está aí do outro lado do radinho, curtindo ligadinho na programação do Frequência Máxima aqui pela Ita News FM, todas as tardes de segunda a sexta-feira, a partir da 1h40. E por aqui a gente segue a programação antes do sucesso, antes de abrirmos mais um bloco. Eu queria aqui mandar aquele abraço para todo o pessoal que tá curtindo, que tá ligadinho na programação aqui do Frequência. Aquele abraço! Aquele abraço pra dona Aparecida Lisboa, dona Adélia, meu amigo Gessner, as meninas do Smart, a Luana, Estela, Verônica, um alôzão também pra Maria.

Pedeguinho. Alô, Dinho, meu amigo Macaia, pras minhas amigas garis também. Dona Maria do Bolinha, Dona Neide Araújo, alô, Geusa, Kátia, Leozinha, seu João Vasconcelos lá da Rua 24, Nenenzinho Chapa, pessoal da loja Badulac, o José Henrique e a Simone, meu amigo Chatobinha e todo o pessoal da Automecânica JF, aquele abraço. Bora, bora dar sequência na programação do Frequência? Então vem comigo, aumenta o som e vamos curtir agora o grande sucesso.

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2: Murilo Ruf e Paulo Natan.

0: Bate palma pros meninos aí, vai.
1: Que isso, cara? 2h14, boa tarde.

0: bacana, bacana! Flashback na programação do Frequência Máxima. E olha, é romantismo. James Blunt, You're Beautiful. Tivemos ainda Léo Santana com a Anitta, com Tatinho, Paulo e Natan. E a participação do Murilo Ruf, Camisa de Força, Simone e Simária, Meu Violão e o Nosso Cachorro. Vai pra Pinter. Olha, bora fazer o seguinte, turma. Frequência Máxima vai dar a nossa paradinha rápida, básica, mas daqui a pouquinho tem mais sucesso, tá bom?
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0: Beleza, muito bem, estamos por aqui, já de volta com a programação do Frequência Máxima, tarde gostosa, bacana demais de quinta-feira. E olha, é sempre muito bom ter você curtindo, acompanhando, ligadinho na nossa programação. Pra você, meu amigo, pra você, minha amiga, onde quer que você esteja, tá bom? Seja na sua casa, no seu trabalho. Às vezes você aí, ó, pilotando sua máquina, seu caminhão, seu busão, muito obrigado sempre pelo carinho. Pessoal nas comunidades rurais também, o nosso muito obrigado. Receba aí o nosso forte abraço. Por falar em abraço, agora é hora. Diz aí, Tim Maia, é hora de mandar aquele abraço, aquele abraço. Alô, Ademar Sapateiro.

Jessé Rastreado, Tubarão, Neguinho, Juliano Zói. Aquele abraço, dona Rosimar. Alô, Thalisson Carpinteiro. Pra todo o pessoal do Laticínio Entre Minas, alô Wesley, Paulo Tapeceiro, também na sintonia com a gente, alô Fubá, o Cássio do Espetinho, Macaquinho, Adriano, AD Júnior, Dilson, alô Jefinho e o Lucimar, pessoal das caçambas, João Paulo Codorna, também na sintonia, Fabiano da Panificadora Tempão, Nenzinho, Flamenguista, alô João, aquele abraço. Agora é hora de abrir mais um bloco, porque você sabe que no Frequência a música não para. Então, meu amigo, minha amiga, aumente o som, põe no 12, vem comigo.

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1: E olha só, gente amiga, nesse momento nós vamos interrompendo a nossa programação, porque a partir de agora tem informações com ele, Márcio Garcia. Alô, Márcio, boa tarde.
2: Boa tarde, Humberto. Boa tarde aos amigos ouvintes da Itanews FM. Nós acabamos de participar de uma reunião na Prefeitura de Itapajipe, com a presença dos vereadores e também da Secretária de Saúde, Maria Elísia, e do prefeito Ricardo Garcia, que falaram a respeito de um investimento em cirurgia de catarata e pterígio através da parceria da Câmara Municipal com o Poder Executivo. Nós conversamos com os vereadores presentes e também com a secretária Maria Elísia e o prefeito Ricardo.
3: O vereador Rafael Queiroz também participou aqui da reunião. Qual a opinião que tem a respeito desta atitude aí do Legislativo e Executivo unidos para destinar esses recursos para cirurgias?
4: É uma ação muito importante, suma importância para a gente tentar zerar essa fila, né, de cataratas. É uma parceria em conjunto do Legislativo com o Executivo. Lembrando que são 150 mil reais que nós, a Casa Legislativa está retornando à Prefeitura para que sejam feitas essas cirurgias. Quero, assim, parabenizar o companheirismo, a todos os nossos vereadores da Câmara, todos os meus colegas vereadores, para que possamos, né, chegar a executar essa ação. Todos foram favoráveis e todos estamos empenhados em atender a população na questão da saúde.
3: Vereadora Cláudia Tavares também esteve conosco na rádio essa semana, já adiantando esse assunto, que foi tema dessa reunião hoje aqui no gabinete, consolidando então esse projeto aí da devolução de recursos da Câmara para o Executivo aplicar em cirurgias.
5: É, mas foi igual eu disse para você, né? Lado a lado, porque a gente indica e autoriza e a prefeitura executa, né? Então o prefeito ficou a critério dele. Mas você viu que o nosso prefeito é pé quente mesmo, né? Porque já está aqui, o presidente já devolveu, já estão querendo saber a data de marcar a cirurgia. E pensando, Márcio, mais de 100 cirurgias. Porque se for dois olhos, é 50 pessoas, né? Que esse dinheiro vai dar para fazer. Porque a Maria Elísia também, que é a nossa secretária de saúde, conseguiu através dos consórcios essa cirurgia mais em conta, né? Então a gente vai poder atender muito mais a nossa população de Itapajipe.
3: O vereador Bruno também participou aqui da reunião na prefeitura. Os vereadores se reuniram então e chegaram nesse comum acordo aí de dar essa destinação a um recurso de economia da Câmara que vai servir para essas cirurgias.
6: Boa tarde, Márcio. Boa tarde, ouvintes. É isso aí. Nós decidimos lá, a Câmara em geral, né? Conversamos na mesa diretora, analisamos isso, conversamos com o prefeito Ricardo e vamos passar, fazer esse repasse agora no meio do ano. E acredito que isso é um bom motivo, essencial, o pessoal está precisando. O prefeito acreditou, a gente também está acreditando nisso. Vai dar para atender muita gente, muitas cirurgias, parte de catarata.
3: O vereador Divino Amar também vai falar conosco aqui a respeito da reunião acontecida entre os vereadores e o prefeito Ricardo Garcia. Câmara Municipal devolvendo recursos aqui que vão servir para a saúde.
7: Boa tarde, Márcio. Boa tarde a todos que estão nos ouvindo. Realmente é uma alegria muito grande ver uma ação dessa do nosso Legislativo Municipal em parceria com a Prefeitura para o bem da população, que é o que nós estamos sempre buscando. Então, agradecer a Deus por nos dar a oportunidade de poder estar sendo útil nesse sentido, ajudando a população, que tanto contribui, que através desse recurso vem da população e está de volta para eles para um bem maior, que é a visão das pessoas, né? Melhorar a visão das pessoas.
3: Presidente da Câmara, Wilson Paulo Rodrigues, participando da reunião aqui no gabinete da Prefeitura. Qual foi o objetivo deste encontro?
8: Bom, Márcio, eu gostaria de estar cumprimentando todos, né, todos os ouvintes, cumprimentando você. É o seguinte, a Câmara Municipal de Itapajipe, em parceria com a Prefeitura Municipal, nós fizemos uma devolução de numerários para que sejam realizadas cirurgias de cataratas e pterígio. A gente estava com uma sobra de dinheiro lá na Câmara, então a gente, sabendo da demanda que tem dessas cirurgias, conversando na Secretaria de Saúde e vendo a fila que tem do pessoal aí para fazer cirurgias, a gente resolveu fazer essa devolução para estar realizando essas cirurgias. Que afinal de contas o dinheiro que tem na Câmara Sobana é o dinheiro do povo e está sendo revertido para o povo novamente. É, eu poderia ter feito essa devolução simplesmente eu, o vereador Rafael, que é o presidente e o secretário. Só que eu quis incluir todos os vereadores, que fiz um projeto, inclusive, para os vereadores estarem votando, para sim, eu quis incluir toda a Câmara, que a Câmara Municipal, graças à economia que a gente tem feito, que estamos fazendo essa devolução.
2: Qual é o valor que vai ser investido?
8: R$150 mil. E as cirurgias por olho feito pelo consórcio é uma média de R$1.458. Então vai dar para fazer mais de 100 olhos.
2: E como o Legislativo e o Executivo alinharam e chegaram nesse acordo aí para que a destinação fosse essa?
8: Mas foi só simplesmente fazer um levantamento das demandas aí com a Secretaria de Saúde e a gente já entrou em acordo na hora. Executivo e Legislativo andando juntos, tem tudo para dar certo.
2: Vereador Sinvaldo, Roberto Barbosa, Otoco, também participando aqui da reunião. Os vereadores aí reuniram, decidiram destinar esse recurso para a Prefeitura, investir nas cirurgias. O que pode nos dizer a respeito desta atitude?
9: Pô, Márcio, uma atitude, a gente só tem que agradecer 100% do prefeito, né, que pediu, né, entrou em contato com nós e pediu para a gente resolver essa situação, porque realmente a procura é grande demais, né, Márcio? Você sabe disso, né? E nós, assim, que no final do ano a gente tem que fazer devolução do dinheiro, mas com todas as economias que nós, que a Câmara fez, a gente não mediu esforço para fazer isso. Então aprovamos agora, já devolvemos 150 mil. Para que atenda toda a população nesse problema de catarata. E tem mais coisa pela frente também, presta pensando em cirurgias também, alguma cirurgia para frente. Então, o que a Câmara puder devolver, o que a Câmara puder fazer, a Câmara é parceira do prefeito. Então, a gente agradece a iniciativa dele, de pedir, e de todos os colegas vereadores por abrir mão, porque isso é todos a Câmara, não é a mesa diretora nem nada, todos os vereadores que estão fazendo isso, contribuindo com a nossa população.
2: Secretária Municipal de Saúde, Maria Elísia, juntamente com os vereadores e o prefeito Ricardo, acaba de participar da reunião, discutindo aqui o investimento em cirurgias de catarata com recursos economizados pelo Legislativo. Os vereadores já questionando aqui na ansiedade aí de saber a respeito de datas, como está essa programação a partir do momento em que o recurso está garantido.
10: Bom, Márcio, boa tarde, né, a todos. A gente já vai estar organizando o agendamento das cirurgias, né? Primeiramente vão ser realizadas as consultas e acredito que já dentro da próxima semana a gente já dê início.
2: Esse procedimento é feito através de um consórcio? Explica como isso torna mais ágil e econômico.
10: Sim, Márcio, a gente vai realizar através do consórcio CISALP, lá no Hospital Beneficência Portuguesa em Uberaba, o hospital que está credenciado. A gente até entrou em contato com a responsável e a gente já está dando assim andamento para estar realizando o mais rápido possível.
2: Muitas cirurgias foram feitas nos últimos anos, mas ainda tem uma demanda grande.
10: Sim, Márcio, a gente tem uma demanda grande, em torno de 170 olhos de cataratas e pterígio 35. O nosso intuito, o intuito da Secretaria de Saúde, juntamente com o prefeito Ricardo, que vem apoiando sempre essas ações, é a gente estar zerando as cirurgias de cataratas no município.
2: Este valor de 150 mil com esse investimento, aproximadamente quantas pessoas podem ser atendidas?
10: Bom, Márcio, a gente vai atender em torno de, fazer em torno de 100 olhos, porque a cirurgia de cataratas, ela é feita por olhos, né? Por cada olho. A gente vai fazer, então, 100 olhos.
2: A gente agradece as informações, deixa espaço aqui para alguma informação adicional e seus cumprimentos.
10: Bom, Márcio, eu gostaria, sim, de agradecer a todos os vereadores, né, pela compreensão e ver a necessidade, e isso é muito importante para a gente, para o município, e o prefeito Ricardo, né, que sempre está apoiando as nossas ações de saúde, e a gente está aí para fazer o melhor para toda a população. Agradeço você também, né, por sempre nos apoiar aí, né, né, em todas as ações que é realizado pela Secretaria de Saúde, Márcio.
2: Prefeito Ricardo Garcia acaba de participar da reunião aqui com os vereadores. Conta para os nossos ouvintes, a comunidade, como surgiu a ideia de utilizar esse recurso para essas cirurgias.
11: Márcio, o presidente da Câmara do Cascão, juntamente com os demais vereadores, nos procurou alguns dias atrás, dizendo essa possibilidade, a ideia de devolver parte do recurso. Era uma devolução no final do ano, que antecipar essa devolução para a gente poder fazer um mutirão agora de cirurgias eletivas. Coloquei à disposição, falei que topava na hora, porque é uma indicação da Câmara, mas o Executivo, o prefeito também tem que aceitar esse projeto de lei também para virar lei e a gente poder executar o recurso conforme a indicação já para cirurgias eletivas. E somado a isso, também tem as emendas impositivas dos vereadores e emendas parlamentares que nós temos. Então nós vamos zerar a fila de cataratas, de pterígio e vamos fazer exames também, alguns exames de imagem que são necessários, também para a gente zerar a fila, que são as imagens de endoscopia, os exames de endoscopia e colonoscopia também. Então nós vamos zerar essa fila também de exames, já agora nesse primeiro semestre ainda, e provavelmente já no mês agora de junho, no mês de julho acontecem as cirurgias, vão ser feitos os procedimentos agora cirúrgicos, e já começa esse mutirão de cataratas aí, um mutirão grande também. São centenas de cirurgias, né, Marilis? São centenas de cirurgias para a gente poder também zerar a fila de cataratas mais uma vez e deixar o pessoal em condição de enxergar tudo de novo e clarinho de novo, mas...
12: Essa parceria aí, executivo e legislativo, então, rendendo frutos para a comunidade.
11: Sempre, Márcio. Foi uma propositura que nós tivemos lá no começo do mandato, as emendas impositivas também, foi uma coisa muito benéfica. Os vereadores podem indicar recursos no nosso orçamento para a gente poder atender as demandas também da população. E somado a isso, agora essa devolução antecipada, e isso pode ser feito também todos os anos, ano que vem nós podemos sentar novamente, ver essa possibilidade, porque ao invés de devolver no final do ano, a gente pega esse recurso antes, e já faz um planejamento para executar ele. Uma vantagem, quero parabenizar também a nossa secretária de saúde, Marilis, toda a secretária de saúde, nós temos o consórcio hoje, o CISALP, o consórcio de saúde, que a gente tem essas cirurgias lá. Então é mais rápido, a gente não precisa fazer procedimento licitatório, demora. Então chegando o recurso, disponibilizando o recurso, chegando a emenda ou emenda impositiva, a gente já pode agendar com o consórcio e já poder realizar cirurgias o mais rápido possível. Então isso é muito importante também.
12: Bom, prefeito, a gente agradece as informações, deixa o espaço aqui para algo mais que queira acrescentar, seus cumprimentos.
11: Mas estaremos hoje no rádio também, fazendo uma prestação de conta, um balanço aí dos últimos dias de governo, anunciando também mais benefícios, mais melhorias e mais recursos para Itapajipe. Na terça-feira, já está marcado também um mutirão, amanhã nós daremos todas as informações também a respeito, aliás, hoje daremos as informações a respeito do mutirão de identidade civil, de RG, que vai acontecer na terça-feira aqui na cidade de Itapajipe pela Polícia Civil. Então, nós queremos zerar a fila também de RG. E o pessoal que quiser renovar, já mudar a RG, pegar a identidade nova, também vai estar à disposição. Nós vamos informar todo o processo que vai acontecer, os horários, vai ser no centro de eventos, um espaço maior, para a gente poder atender a população também nessa demanda.
2: Portanto, aí as entrevistas, né, com o prefeito Ricardo Garcia, os vereadores que participaram desta reunião agora há pouco lá na Prefeitura Municipal. O prefeito se referindo, né, amanhã, sexta-feira, ele vai estar conosco aqui no Jornal da Ita News, concedendo a entrevista e trazendo todos os detalhes a respeito desta reunião de hoje, do mutirão para tirar a carteira de identidade nacional, o novo RG, parceria com a Polícia Civil, no Centro de Eventos. Isso vai estar acontecendo na próxima terça-feira. O vereador Luiz Leonel Filho também esteve presente participando da reunião na Câmara, e falou com a nossa reportagem.
13: Vou ir com essa cirurgia agora.
14: Meu filho, Luizinho Gordo, também participou aqui da reunião, juntamente com os demais vereadores, a secretária Marilisa e o prefeito Ricardo. Fala para nós, vereador Luizinho, da participação do Legislativo, todos unidos aí para conseguir essas cirurgias.
13: Para nós, Márcio, é uma gratificação enorme a união do Legislativo com o Executivo, fazendo essa parte de uma...

0: espero que em breve venham outras devoluções e cuidando da saúde da nossa população.
1: E obrigado, vereador Luizinho. Fica o espaço aqui para algo mais que queira acrescentar. Seus cumprimentos.
0: Não, Márcio, eu que agradeço mais uma vez o espaço cedido ao Legislativo e pode ter certeza, Márcio, do Legislativo, com a parceria com o Executivo, vai somar muito ainda para a nossa população de Itapajins.
2: Palavras do vereador Luiz Leonel Filho, Luizinho Gordo também estava presente lá na Prefeitura Municipal. Então amanhã a gente traz mais informações e amanhã teremos uma entrevista com o prefeito Ricardo Garcia aqui no Jornal da Ita News, trazendo aí o balanço das últimas ações da administração municipal e falando também sobre esta reunião que acabou de acontecer lá na prefeitura agora. Obrigado pelo espaço, Humberto. Boa tarde.
3: Certinho, Marcio. Muito obrigado pelas informações e conteúdos para vocês. Valeu, Marcio. Grande abraço. Por aqui nós vamos seguindo com Frequência Máxima.
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3: Como diria o velho narrador de futebol Osmar Santos, rimba na chulipa e pimba na gorduchinha. Por aqui nós vamos seguindo com Frequência Máxima. Tarde gostosa, muito boa de quinta-feira. Muito obrigado pelo seu carinho, muito obrigado pela sua enorme audiência, onde quer que você esteja. Simbora, bora, porque o Frequência Máxima não para, é uma música atrás da outra. E olha, esse bloco tá recheado de sucesso, muita música boa pra você embalar aí a tarde de quinta-feira. Mas antes é hora de mandar aquele forte abraço, simbora lá! Aquele abraço pro Maurício, Zé Márcio, Tim, Neto, Marquinhos, Gil e o Roberto. Pessoal lá da Construserve, alô, alô, Oswaldo e Olavo da Renova Cores. Meu amigo Paulo Vitor, todo o pessoal da Cobre, o Paulinho da Rua Jerônimo, Donizete, Edilene, Cleonice, Aline, Flaviane, Carlinete, Tadico, todo o pessoal dos setores e departamentos da Prefeitura Municipal, alô Cosme,

Eduardo, Sambanga, Miguelinho, Andinho, Macaco, Edvar, Janderson. Michael também na sintonia, todo o pessoal da Atlanta Seguros. A vocês do Grand River, pessoal da usina de reciclagem, o Clebinho também, o Iago, o James e o Cassius Clay, Cavadeira, toda a sua turma, Lu André Mecânico, o Dinho, o Heitor, Gigabyte, João Tiririca e a Carol, a todos, aquele abraço! Abraços e mais abraços mandados. Agora é hora de música aqui no Frequência Máxima. O sucesso não para e a gente segue com mais um grande sucesso, abrindo mais um bloco pra você.

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Boa tarde, 2h57. 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

0: sucesso do Raul Seixas, Maluco Beleza. Tivemos também Turma do Pagode e Mari Fernandes, foi ótimo. Jorge Mateus, Lance Individual e também Gustavo Lima, abrindo o bloco Desejo Imortal. Frequência Máxima fazendo a festa no seu rádio de segunda a sexta-feira, da 1h40 às 4. Para alguns, das 13h40 às 16. Já tô aqui de volta.
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0: Olha só, falei pra vocês que aqui era jogo rápido, hein? Vapt-vupt, nós já estamos aqui de volta com Frequência Máxima para darmos início a mais um bloco com muita música boa, muito sucesso chegando, pintando pra vocês. O pessoal gosta demais de flashback, todo bloco tem um flashback bacana pra gente relembrar e pra gente matar saudade. Esse bloco não vai ser diferente. Mas antes de darmos início aqui a este bloco, é hora de mandar. É hora de você receber aquele abraço! Aquele abraço pro meu amigo parceiro Eduardo da Pinturas Camaleão, pessoal da Boncar. A vocês do Posto VIP também, meu amigo Fernando Pedreiro. Rogério Condor, Felipe, pessoal da Energia. Alô, meus amigos da Autoelétrica Mendonça. Aquele abraço. Alô, Sidney. Aquele abraço. Janete lá da Triângulo Vistorias, pessoal da Bicicletaria Roda Livre. Felipão e o Fernando lá da Marmoraria também. Alô, seu manezão das perneiras, aquele abraço. Para o Fábio Carpinteiro, meu amigo Edson São Paulino. Também para o Valdivino e Gilmar, Thiago Mecânico. Seu Oscar lá da Fazenda Três Barras, pessoal da Implemagre. E também pra Marisa, lá do Barton em Casa, um grande abraço, uma ótima tarde pra vocês. cola na minha! Vem comigo porque agora é hora de dar sequência na programação depois dos abraços mandados e, claro, você recebendo aí do outro lado. É hora de curtirmos música. Sucesso! E aqui tem muito, hein? Vamos lá!
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0: passagem diretamente do túnel do tempo. De volta aqui nessa tarde de quinta-feira, Tijuana, tropa de elite, osso duro de rua, pega um, pega geral. Tropa de elite, bom demais. Wesley Safadão e Tarcísio do acordeon, ele não te merece. Bruno Marrone, quatro fases. E ainda, sucesso dele, Gustavo Mioto, despedida de casal. E é o seguinte, frequência máxima vai dar uma paradinha, mas é rápida. É Vatigut, já já tô aqui de volta.
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0: Muito bem, gente, amiga, já estamos de volta com frequência máxima. E aí, tudo bem com vocês? Tudo certo? Tudo nota 10 aí por enquanto nesta tarde de quinta-feira? Espero que sim, hein? Tem gente que tá ralando, tem gente que está descansando, né? Com o pezão pra cima assim no sofá, arzinho condicionado ou ventilador, assistindo televisão. Bom demais, hein? Quem pode, pode! Quem não pode, se sacode. Dá seus pulos, se vira nos 30. Por aqui agora é hora de seguir a programação do Frequência Máxima, mandando aquele forte abraço. Aquele abraço para Claudete, o Laudimiro, o pessoal do restaurante Cantinho da Família. Alô, Fabinho Luzia, Dona Maria, Luquinha, Bolão Japonês, Marcinho, Zé Carlos, Valdinei, Arthur, pessoal também da Construtora de Pedreiro, meu amigo Anderson da Padaria, alô, João Filho, pro Vanor, pra Rosa da Lanchonete Roseiras, alô, Curimba, Ariton também tá com ele, alô, Leandro e o Igor lá das Duas Pontes, Marcelinho Jubinha, Leandro Lagoa, Dona Alita. Também pro meu amigo Rodrigo Mariano. Alô, Maria Cleilma. Pessoal da coleta de lixo também. Alô, Jacó, pintor Vampeta. Todos recebendo aquele abraço. Simbora, bora, turma. Comigo aqui assim é jogo rápido, hein? Sem muito blá, blá, blá. Sem muito lero, lero. A gente segue com frequência máxima, fazendo a festa no seu rádio.

0: palma porque eu achei maravilhoso.
1: Que lindo! Que coisa linda, né?
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0: para vocês o nosso giro musical de recordações, um sucesso do Simply Red. If you don't know be mine now. Bonita. Clima de amor aqui no Frequência Máxima nessa tarde de quinta-feira. Ah, coisa boa, hein? Lucas Almeida, Dorime, Léo Magalhães, agora somos ex. E ainda o sucesso das patroas, quero você do jeito que quiser. Daqui a pouquinho eu tô de volta trazendo a nossa última sequência dessa tarde de quinta-feira. Segura aí porque eu não demoro.
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0: E é isso aí, já estamos de volta com a programação do Frequência Máxima nesta tarde de quinta-feira. Prontinhos para darmos início, então, ao nosso último bloco, última sequência de músicas. E olha, tá caprichado esta última sequência, hein?

da N, o Cadu. Alô, Dona Diva, aquele abraço. AD Júnior, Cigano, Pereirinha, Minjinha e também o Brancão. Grande abraço. Alô, Cleitinho Pintor. Pessoal do posto da 16 e minha amiga Marisa lá do Barto em Casa, também o Paulinho, Glaucimar, grande abraço pra vocês e obrigado pelo carinho. E agora é o seguinte, último bloco do Frequência Máxima e nós vamos aqui começando muito bem com essa daqui, ó. Aumenta o som aí e eu toco a música aqui.

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0: Programação do Frequência Máxima com o sucesso de Bob Sinclair e a participação de Gary Nesta, outro grande DJ famosaço, hein? Love Generation, Cauã Buracão, Vagabundo Chora. Tá vendo? Todo mundo chora. Oh, meu Deus do céu, quinta-feira, véspera de sexta, é assim mesmo. Gustavo Lima termina comigo antes, Lauana Prado, você humilha. Gente, amiga, muito obrigado pelo carinho, pela sua sintonia, onde quer que você esteja, aqui na cidade, na sua casa, no seu trabalho, no seu carro, no seu caminhão, no busão, também você na zona rural, enfim, recebendo aquele forte abraço. E olha, beijo grande no fundo do seu coração, aquele abraço e até amanhã, valeu demais.
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0: Muito bem, boa tarde, tarde boa, chegando com muita alegria, com muita música boa, boa tarde papai, boa tarde mamãe, titio, titia, vovó, vovô, boa tarde família, boa tarde pra você do outro lado curtindo a nossa programação, sejam todos bem-vindos. E vamos lá com mais modão chegando pra você aí nessa tarde maravilhosa de quinta-feira. Eles que vão estar em Itapajipe, né? No Arraiá do Lajeado, no sabadão, tem eles, Traia Véia, é isso mesmo. E eles vão cantar pra vocês, Equivocada, Bruno e Marrone, Deixa Ela em Paz, Paulo e Natan, Camisa de Força, Felipe Rodrigo, Beijo, Fumaça e Mentira. É isso aí, então vamos lá então, começando essa tarde maravilhosa com eles, Traia Véia, participação de Gustavo Lima.

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1: 4 horas e 7 minutos.

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1: 4 horas e 11 minutos.

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3: 4:14.

0: Muito obrigado.
1: Muito bem, muito bem. Já vamos aí para um rápido intervalo. Já, já a gente volta trazendo mais sucesso para você. Você que está do outro lado curtindo aí a nossa programação. Aquela boa tarde, tarde maravilhosa. Quero mandar um grande abraço a todo o pessoal das oficinas, né? O pessoal das oficinas que estão aí ligadinho conosco, né? Então, um grande abraço aí a todos vocês. E, ó, vamos trazer para vocês aqui, ó, o arraiá de ofertas da Freitas Gás e Água Mineral. 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
10: 4:26.
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10: 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É isso daí, trazendo para vocês mais um bloco recheado de muita música. Guilherme Benuto, manda um oi. Eduardo Melo e Traia Véia, Largado no Lençol. Guilherme Silva, hoje está fazendo um ano. E também temos aí sucesso de Taieme e Tiago. Taieme e Tiago, Fica Louca. Ana Castela, Nosso Quadro. É sucesso, é pra você. Já, modão!

0: isso, Brasil.
1: Obrigada, meus amores.
2: Obrigado. Coisa linda. Que honra.
3: Quatro e trinta.

0: 4:40. Olha o intervalo, aquele intervalo maroto. Um grande abraço a todo o pessoal aí do Marquinhos Supermercado, ligadinho conosco. Um grande abraço também ao pessoal das oficinas, pessoal da BL Auto Center, Empremagre, pessoal lá da oficina do Gordo, pessoal também lá do Rodrigo. Alô, Rodrigão, aquele abraço aí a todo o pessoal que tá sempre ligado no 12 com nós também. Pessoal lá do Alô Brasil, pessoal também lá do supermercado Smart, ligadinho conosco.
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3: Ita News 4:48.
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3: 4:49. 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Vamos lá então, Modão, Bruno e Marrone, quatro fases. Luan Pereira e Ana Castela, Orçamento. Eduardo Costa, que vai estar cantando aqui na sexta-feira do Arraiá 2026, Pagode do Casamento. Canta, Eduardo, canta Bruno e Marrone.

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1: 7 para 5, Ita News.

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0: Olha aquele intervalo maroto, é VaptVupt, já eu volto. 90,3.
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0: Muito bem, chegando com a nossa segunda hora de hoje, chegamos aí com muito sucesso pra você. 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Traz para vocês Zé Neto e Cristiano, resumindo, Chico Rei Paraná, Amor Rebelde, Milionário José Rico, Decida, Cristiano Araújo. É com ela que estou. Sucesso!

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1: 5 e 9.
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1: 5:13.

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0: Nossa Senhora!
1: 5:19 Night News.

0: Olha o intervalo, aquele intervalo é VaptVupt. Eu vou com um pé e volto no outro.
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0: 5 horas e 29 minutos na Ita News. Muito bem, chegando com mais um bloco recheado de muito modão. 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Conveniência Diniz do Roberval traz para vocês sucesso. Quem canta? Chitãozinho e Xororó. Falando as paredes, Zezé de Camargo e Luciano, Imperfeito, Renan e Raí. Hoje é pra você do outro lado. Aquele abraço.

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1: Ita News, 5:34.

0: intervalo. 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Já eu volto.
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7: Eu vou

0: 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Trazendo para vocês, quem? É, ah, meu Deus. Daniel, participação de Raul Gil, Bica d'Água, Rick Renner, Cachaça, Amado Batista, Desliga a Luz e o Telefone, Michel Teló, Fugidinha é Sucesso, é pra você. Vamos lá então, canta Michel, canta Michel.
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2: 9 minutos para 6 da tarde.

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1: 5 minutos para 6 da tarde.

0: Olha o intervalo, é VaptVupt, já já volto. Não saia da sintonia. Alô, pessoal do Lavador, heróis do Brasil.
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2: Atenção para o toque de 5 segundos. Começa agora, Momento de Oração. É momento de paz, com a oração para abençoar a sua vida e sua família.

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9: Muito bem, chegando com a nossa terceira hora de hoje. 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Almir Sater, Sérgio Reis, Boiadeiro Errante, Milionário José Rico, Canarinho do Peito Amarelo. Essa é pra você do outro lado curtindo a nossa programação. Alô, Padre Anderson, aquele abraço. Toda a família ligadinhos aí na nossa programação. Grande abraço também. Aí, meu amigo Cotete. Ô, Cotetinho, aquele abraço. Pessoal que tá sempre ligado também é o pessoal das fazendas, né? O pessoal da fazenda aí, tirando aquele leite da tarde. Aquela boa tarde, boa noite. Vamos lá, então. Canta Milionário José Rico.

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1: Programa Pedra 90, 6:15.

0: Olha o intervalo, olha o intervalo. A gente vai e volta rapidinho.
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0: Muito bem, já vamos chegando com o nosso penúltimo bloco. É o nosso penúltimo bloco aí, vem no patrocínio da Costa Grela Engenharia, Construtor e Loteamento, Freitas Gás e Água Mineral. 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Traz pra vocês Trio Parada Dura, Noite Colorida, Carmen Silva, Espinho na Cama, Hamilton Lelo, Eu Preciso de Você, João Paulo e Daniel, Fazenda São Francisco, Carlos César e Cristiano, Mercedita. Oh, essa música é top, top, top, né? Grande abraço pra você aí do outro lado. Alô, meu amigo Joãozinho, tá ligado no 12, né, Joãozinho? Um grande abraço aí pra você e toda a sua família. Quero mandar um grande abraço aí a todo o pessoal lá na cidade de Brasília, né? Ô, pessoal na cidade de Brasília aí, um grande abraço pra vocês. Alô, Marquinho, aquele abraço, pessoal da Titânio.

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1: 6 horas e 29 minutos, programa Pedra 90.

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0: É isso aí, a gente vai para aqui, rápido intervalo. Já já a gente volta trazendo mais sucesso para você. Pedra 90, segunda edição, melhor da música sertaneja, num oferecimento do Marquinhos Supermercados. Já eu volto.
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0: 6h47. Muito bem, já vamos chegando com o nosso último bloco. 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

0: Brasília, 19 horas.
1: Está no ar a Voz do Brasil. As notícias do governo federal que movimentaram o país no dia de hoje.
2: Olá, boa noite.
0: Boa noite para você que nos acompanha em todo o país.
2: Quinta-feira, 18 de junho de 2026.
0: Vamos ao destaque do dia, saúde em casa.
2: Governo do Brasil lança programa de atenção domiciliar à pessoa idosa, o PAD Brasil.
0: Equipes vão atuar junto com os profissionais de saúde da família para atender em casa os idosos e diminuir a necessidade de hospitalizações.
2: E mais 21 cidades pequenas vão receber o programa Melhor em Casa, que leva atendimento contínuo do SUS no domicílio. Pablo Mundim.
3: O atendimento é destinado principalmente a pacientes que receberam alta hospitalar, mas ainda precisam de acompanhamento intensivo para recuperar movimentos, autonomia e independência.
0: E ainda, direitos de crianças e adolescentes.
2: Combate ao trabalho infantil teve mais de 10 ações de fiscalização em 2025 e retirou mais de 4.300 crianças de condições laborais inapropriadas.
0: Por outro lado, o trabalho legal para jovens aprendizes cresceu e chegou a 726 mil contratos ativos.
2: E nós vamos falar também de combate às casas ilegais de apostas.
0: Operação Conto da Sorte mira em esquema de bets irregulares e pode ter movimentado 50 bilhões de reais em 3 estados. Nas e Brum.
4: Segundo as investigações, além de movimentação financeira incompatível com rendimentos declarados, existem indícios de lavagem de dinheiro e sonegação fiscal.
2: Hoje, na apresentação da Voz do Brasil, Mariana Jungmann e Luciano Seixas.
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2: A Receita Federal coordena uma operação para investigar empresas que atuavam de forma ilegal no mercado de apostas, as chamadas bets.
0: A suspeita é que o grupo movimentou cerca de 50 bilhões de reais em esquemas de fraudes em 3 estados.
2: Entre os crimes apurados estão sonegação e lavagem de dinheiro.
4: A Operação Conto da Sorte foi realizada nos estados de Pernambuco, Ceará e São Paulo. E nesse primeiro momento, foca na obtenção de documentos e provas. Para isso, foram cumpridos 14 mandados de busca e apreensão. A investigação começou após a Secretaria de Prêmios e Apostas do Ministério da Fazenda fazer uma análise técnica numa autarquia criada pela Prefeitura de Bodó, no Rio Grande do Norte, que autorizava o funcionamento de empresas de apostas. A autarquia foi fechada por determinação do Supremo Tribunal Federal, mas as bets ilegais continuaram atuando. De acordo com o ministro da Fazenda, Dario Durigan, a movimentação ilegal pode chegar a 50 bilhões de reais.
5: A gente identificou um grupo de 37 empresas que atuavam no ramo das bets ilegais. Houve uma movimentação, a princípio, de 50 bilhões de reais. Essa é uma das várias operações que serão feitas para combater bet ilegal, rigor total, tolerância zero, melhor dizendo, com as bets ilegais.
4: Segundo as investigações, além de movimentação financeira incompatível com rendimentos declarados, existem indícios de lavagem de dinheiro e sonegação fiscal. Na ação, os agentes estão apreendendo documentos, celulares, computadores, dinheiro em espécie e passaportes dos envolvidos. A operação envolve 9 auditores fiscais, 6 promotores de justiça, 10 servidores da Receita Federal, além de 28 policiais civis e militares. Reportagem Nazi Brum.
0: Para garantir a vida de meninas e mulheres, o governo do Brasil tem implementado diversas ações integradas de prevenção, fortalecimento das redes de proteção e punição dos agressores.
2: E os resultados começam a aparecer. Os meses de abril e maio apresentaram redução de feminicídios no Brasil.
6: O número de feminicídios no país caiu nos meses de abril e maio deste ano, quando comparado ao mesmo período de 2025. Nesses 2 meses do ano passado, 262 mulheres foram mortas por machismo, possessividade dos companheiros ou outras razões relacionadas ao simples fato de serem mulheres. Nesse ano, foram 232 mulheres assassinadas nessas condições, uma redução de 11,45%. Em fevereiro, uma iniciativa do governo federal mobilizou os três poderes, executivo, legislativo e judiciário, para lançar o Pacto Nacional Brasil contra o Feminicídio. Na avaliação do secretário nacional de Segurança Pública, Chico Lucas, ações como essa contribuíram para que o Brasil apresentasse uma tendência de queda após dois anos seguidos de aumento desse crime.
7: Quando há a consolidação dos dados de janeiro a maio, a queda é da ordem de 0,47, o que mostra uma reversão da tendência de aumento e agora nós estamos, de fato, tendo uma diminuição do número de feminicídios.
6: Também está em andamento a Operação Mulher Segura, coordenada pelo Ministério da Justiça e Segurança Pública, em parceria com o Ministério das Mulheres, secretarias estaduais e municipais e as forças de segurança. A ação tem como objetivo cumprir, até o fim do ano, todos os mandados de prisão em aberto por crimes contra as mulheres. O secretário nacional de Segurança Pública, Chico Lucas, ressaltou os principais números da operação, que já está na segunda fase.
7: Só no mês de março e abril foram 6 mil prisões realizadas daqueles que descumpriam medidas protetivas ou tinham mandado de prisão em aberto. E as operações continuam. Na fase 2, agora no mês de junho, os 15 primeiros dias, já cumprimos centenas de mandados de prisão e fiscalizamos por milhares de agentes policiais as medidas protetivas de urgência.
6: Nos primeiros três meses desse ano, o Ligue 180, Central de Atendimento à Mulher, registrou um aumento de 24% nas denúncias de violência contra mulheres e 14% nos atendimentos, quando comparado ao mesmo período do ano passado. Reportagem Natália Koslick.
0: O Ministério da Saúde está ampliando os cuidados domiciliares no Brasil.
2: Foram habilitadas novas equipes do programa Melhor em Casa, que vão apoiar a reabilitação de pacientes.
0: Hoje, mais de 1.000 municípios já são beneficiados pelo programa em todo o país.
3: Depois de uma internação, o desafio nem sempre termina quando o paciente recebe alta. Para quem precisa de reabilitação e acompanhamento especializado, sair de casa pode ser difícil e muitas vezes inviável. É o caso do Carlos Henrique, que sofreu uma parada cardiorrespiratória e desde então precisa de cuidados contínuos. A esposa, Luciene Sibela, conta como o atendimento domiciliar fez diferença na rotina da sua família.
8: Eu acho que a primeira palavra que me vem

0: compromisso com eleições livres, inclusivas e seguras. Fábio Ruas.
1: A afirmação do ministro Cássio Nunes Marques foi durante a sessão plenária do TSE desta quinta-feira. Antes de iniciar os julgamentos, o presidente do TSE mencionou o Dia Internacional de Combate ao Discurso de Ódio, data instituída pela Assembleia Geral da ONU em 2021. Disse que a divergência de ideias é legítima e necessária, mas não pode ser confundida com ataques à honra, práticas discriminatórias ou tentativas de desumanizar adversários políticos.
2: Último dia da itinerância da Justiça do Trabalho na aldeia Manga, em Oiapoque.
0: Teve audiências judiciais e outros serviços de cidadania, tudo de graça. Rafael Silva.
3: A Justiça do Trabalho realizou 28 audiências judiciais presenciais, híbridas e virtuais na aldeia Manga nesse último dia de itinerância cidadania aqui com você. Indígenas de outras comunidades enfrentaram até 6 horas de barco para colocar um ponto final nesses processos trabalhistas, que envolvem questões como férias não pagas, saque de FGTS e recebimento de verbas rescisórias. Além disso, o polo de saúde da aldeia Manga ficou lotado ao oferecer atendimento médico, fisioterapêutico, psicológico e odontológico especializado. Neste sábado e domingo vai ser a vez de levar esses serviços à população da aldeia Espírito Santo, na mesma região. Para chegar lá, dessa vez, só de barco. O mutirão pretende fazer até 2.000 atendimentos.
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2: Uma boa noite.
0: E até amanhã.
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6: Eu sou Paula Groba.
7: E eu sou Humberto Pinheiro.
6: E estes são os destaques de hoje do Jornal do Senado, que começa agora.
7: PEC do Banco Central terá calendário de votação definido nos próximos dias.
6: Avança fiscalização mais rígida de pagamento mínimo por fretes rodoviários.
7: Senador defende escala 4x3 para profissionais da segurança e da saúde.
6: Boa noite.
7: Boa noite.
6: Avançou no Congresso a proposta que cria novas regras para garantir o pagamento do piso mínimo do frete rodoviário. O texto, que tem origem em uma medida provisória, foi aprovado pela comissão mista que analisa a MP.
7: A proposta seguiu para análise da Câmara dos Deputados. Repórter Marcela Cunha.
8: A proposta torna obrigatório o registro prévio das operações no Código Identificador da Operação de Transporte, o CIOT, com informações sobre carga, trajeto, valor e prazo de pagamento. O sistema deverá bloquear fretes abaixo do piso da Agência Nacional de Transportes Terrestres, que existe desde 2018, mas é frequentemente descumprido segundo os caminhoneiros. O senador Carlos Fávaro, do PSD de Mato Grosso, que presidiu os trabalhos da comissão mista que analisou a MP, afirmou que o texto busca equilibrar a valorização dos caminhoneiros e os custos do setor.
9: Tenho certeza, teremos a partir então da conversão em lei dessa medida provisória, nós teremos um outro momento do transporte do Brasil, com segurança jurídica, com estabilidade financeira, com a satisfação dos transportadores e também das empresas que transportam.
8: O piso será reajustado quando os combustíveis variarem pelo menos 5%. Para o consumidor, o aumento dos preços não é automático, mas as empresas podem ter custos maiores e repassá-los aos produtos. O texto também cria piso salarial de R$5.000 para motoristas empregados em viagens longas e mantém a anulação de multas civis e administrativas por manifestações e bloqueios de 2022.
10: O senador Oriovisto Guimarães, do PSDB do Paraná, manifestou preocupação com a proposta de redução da jornada de trabalho da escala 6x1 para 5x2. O parlamentar afirmou que a mudança pode gerar impactos econômicos em setores que operam de forma contínua, como a agropecuária.
11: Oriovisto também argumentou que a medida poderia elevar custos de produção e influenciar os preços de produtos e serviços. O senador defendeu que o tema seja analisado com mais profundidade pelo Senado antes de uma deliberação.
12: Os países do Mercosul que passaram para essa escala fizeram transição em todos eles 8 anos. Nós queremos fazer em 1 mês ou 2. O que é de mais grave nisso tudo é que essa medida vai fazer com que a população mais humilde do nosso país trabalhe mais.
10: Já o senador Carlos Viana, do PSD de Minas Gerais, anunciou que vai apresentar uma emenda para garantir a escala 4x3 a profissionais da segurança pública e da saúde, como policiais, bombeiros, médicos e enfermeiros.
11: Segundo ele, a medida busca valorizar categorias que exercem atividades essenciais e de alta responsabilidade. Repórter Lana Dias.
13: O senador Carlos Viana, do PSD de Minas Gerais, anunciou que vai propor a escala 4x3 para profissionais da segurança pública e da saúde, em forma de emenda a uma das propostas de emenda à Constituição, que trata da jornada de trabalho no país. Ele explicou que o objetivo é valorizar a atuação de trabalhadores como policiais, bombeiros, médicos e enfermeiros.
14: Eles há muito tempo pedem uma escala que seja mais humana, uma escala que seja mais suportável. Então é o momento, eu entendo, para que a gente possa valorizar as forças de segurança, principalmente valorizar o pessoal da saúde e dar a eles a possibilidade de discussão e chamar a atenção sobre essa escala que é muito pesada hoje em dia para a maior parte dessas categorias.
13: A princípio, a emenda seria apresentada à PEC, já aprovada na Câmara dos Deputados, que diminui a jornada para 40 horas semanais, com 2 dias de descanso. Mas Carlos Viana não descartou a possibilidade de incluir a sugestão na proposta da oposição, que permite acordos para jornada de trabalho flexível, baseada em horas, limitada a 44 horas semanais.
10: Por falta de entendimento sobre os vetos presidenciais, foi cancelada a sessão do Congresso que estava marcada para hoje. O anúncio foi feito pelo presidente do Senado, Davi Alcolumbre.
11: 90 vetos estavam na pauta. Mais detalhes com o repórter Márcio Maturana.
15: Foi cancelada a sessão do Congresso que estava marcada para esta quinta-feira, dia 18, com cerca de 90 vetos presidenciais, com 924 dispositivos e 11 projetos de lei do Congresso Nacional. O cancelamento foi explicado pelo presidente do Congresso, Davi Alcolumbre, numa entrevista coletiva.
16: Os líderes partidários da Câmara e do Senado não conseguiram se reunir para tratar especificamente dessa sessão do Congresso que estava marcada com 30 dias de antecedência. E temos um outro problema. Líderes da Câmara e líderes do Senado, do mesmo partido às vezes, estão pedindo para o governo pela manutenção do veto numa liderança e na liderança na outra casa pela derrubada do veto.
15: A pauta deve ser dividida em 3 sessões do Congresso, sendo a primeira em 15 dias, segundo Davi, e vai acontecer após reuniões com os líderes partidários.
10: E a proposta que amplia a autonomia operacional e financeira do Banco Central deve voltar aos debates no Senado. Após a aprovação do texto na Comissão de Constituição e Justiça, senadores passaram a cobrar a análise da matéria em plenário.
11: O presidente do Senado, Davi Alcolumbre, afirmou que vai definir nos próximos dias o calendário de votação da proposta. Repórter Bruno Lourenço.
17: O autor da PEC, senador Vanderlan Cardoso, do PSD de Goiás, lembrou que a Comissão de Constituição e Justiça votou a proposta em 10 de junho e o governo, que pediu de 1 a 2 semanas para analisar o texto, após 2 anos de reuniões com os senadores, já teve o tempo necessário para os eventuais ajustes.
18: Para que o Banco Central não pare, não entre em total colapso operacional, com prejuízos diretos à fiscalização do sistema financeiro nacional e do PIX, que atende de forma importante a todos os cidadãos brasileiros.
17: O presidente do Senado, Davi Alcolumbre, se comprometeu a definir um calendário de votação para a PEC até esta sexta-feira, dia 19.
19: Eu vou conversar com esses atores e vou tomar uma decisão na condição de presidente do Senado para ver qual é a data que eu vou colocar essa PEC para deliberação aqui no plenário.
17: A proposta de emenda à Constituição precisa passar por 2 turnos de votação no plenário, onde terá que receber a aprovação de 49 dos 81 senadores.
10: senadora Damaris Alves, do Republicanos do Distrito Federal, alertou para o aumento dos casos de violência contra pessoas idosas no Brasil. Em referência ao Dia Mundial de Combate à Violência contra a Pessoa Idosa e à campanha Junho Violeta, ela citou dados de órgãos oficiais que apontam crescimento das denúncias de agressões, negligência, abandono e violência patrimonial.
11: A senadora também chamou atenção para casos de violência sexual contra idosos e defendeu o fortalecimento das políticas públicas de proteção, além do endurecimento das penas para agressores e fraudadores, que tem como alvo aposentados e pensionistas.
20: E sabe aonde essas coisas acontecem? Especialmente a violência sexual? Nos abrigos, nos lares de acolhimento e dentro de casa, na hora do banho, na hora de trocar a fralda. O idoso muitas vezes não consegue falar, não consegue pedir socorro e sofre essa monstruosidade calado.
10: E especialistas e parlamentares discutiram no Senado um projeto que cria uma política nacional de enfrentamento à violência contra a mulher e transforma em lei medidas de proteção já adotadas no país.
11: O objetivo é garantir a permanência dessas políticas de proteção, mesmo com as mudanças de governo. A reportagem é de Patrícia Oliveira.
21: O Brasil registra uma média de 4 mulheres assassinadas por dia e esse número está aumentando. Só no primeiro trimestre deste ano, os casos de feminicídio cresceram 7,5% em relação ao mesmo período do ano passado. Um projeto transforma em lei e amplia as ações que já são executadas hoje, para garantir a permanência dessas políticas de proteção, mesmo com as mudanças de governo. Para a gestora pública Mia Costa, apesar dos avanços na legislação, as medidas protetivas têm sido mais uma reação do que um impedimento à violência contra as mulheres.
22: Nós não estamos conseguindo chegar a tempo de impedir que essa violência aconteça.
21: A proposta do senador Paulo Paim, do PT do Rio Grande do Sul, prevê a integração dos serviços de atendimento, mais acesso ao acompanhamento psicossocial, a capacitação de profissionais e ações de prevenção.
23: É necessário construir uma política de Estado permanente, integrada e estruturada.
21: Entre as medidas previstas estão a expansão das unidades da Casa da Mulher Brasileira, a criação de unidades móveis para atender regiões sem serviço especializado e campanhas permanentes de conscientização.
11: Com edição de Paula Groba e trabalhos técnicos de João Lira, o Jornal do Senado fica por aqui. Acompanhe agora as notícias da Câmara dos Deputados. Boa noite.
10: Boa noite e até amanhã.
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24: Câmara aprova a criação de política industrial e tecnológica para o país.
25: Comissões proíbem graduação à distância para cursos na área da saúde.
24: Proposta de criminalização da misoginia pode ser votada ainda este mês.
26: Boa noite. A relatora do projeto que criminaliza a misoginia anunciou a votação da proposta para a última semana de junho. A repórter Maria Neves explica a versão atual da proposta.
27: De acordo com a coordenadora do grupo de trabalho que analisou o projeto sobre criminalização da misoginia, deputada Tabata Amaral, do PSB de São Paulo, há acordo com os líderes partidários para votar a proposta no plenário da Câmara na semana do dia 29 deste mês. A parlamentar apresentou as alterações propostas ao texto que já foi aprovado no Senado. A principal mudança foi instituir penas para disseminação de ódio contra as mulheres pela internet. Para defender a importância da medida, Tabata Amaral lembrou o caso da jovem que morreu após ser jogada de uma ponte sem corda durante uma prática esportiva conhecida como rope jump em São Paulo e que, mesmo depois de morta, foi atacada nas redes.
28: Uma jovem de 21 anos foi morta de uma maneira absolutamente horrorosa, pavorosa, e nas horas seguintes, o que a gente viu na internet não é o que a gente aprendeu e a gente cresceu vendo, que é a solidariedade, que são as orações, que é a tristeza. A gente viu uma família, amigos enlutados, terem que lidar com pessoas criminosas. As redes sociais sugerir atos de violência, de estupro, de necrofilia. Fica mais um reforço da urgência desse projeto.
27: A proposta equipara a misoginia ao racismo, que dessa forma passa a ser um crime inafiançável e que não prescreve. A punição também é a mesma: reclusão de 2 a 5 anos e multa. Caso o crime seja cometido por meio da internet com o objetivo de obter vantagem econômica, a pena aumenta. A prática será punida com reclusão, que pode ir de 3 a 10 anos, mais multa. Essa pena maior será aplicada também quando o agente do delito for pessoa com audiência expressiva, influência pública ou capacidade ampliada de difusão do conteúdo em meio de comunicação ou plataforma digital. A punição também será maior se o crime de misoginia for cometido contra criança, adolescente, pessoa idosa ou com deficiência. Nesse caso, passa a ser de 3 a 7 anos e meio, mas a multa também acrescida da metade. Deputadas de partidos de oposição foram contrárias ao projeto e argumentam que a medida pode ferir direitos fundamentais. A deputada Júlia Zanatta, do PL de Santa Catarina, sustenta que o projeto é um perigo para a liberdade de expressão e para a liberdade religiosa.
28: O texto admite punir manifestação contra mulheres enquanto grupo social, sem uma vítima determinada. Ninguém precisa ter sido ofendido, basta alguém entender que uma frase, um vídeo, uma pregação menosprezou as mulheres como coletivo. Isso que vão fazer aqui, se esse texto passar da forma que está, vai ser institucionalizar o crime de opinião sob o manto da defesa das mulheres.
27: Na versão aprovada, a misoginia é definida como prática, indução ou incitação de violência, de restrição ao pleno exercício de direitos ou de ofensa à dignidade da mulher em razão da condição de mulher. A expressão menosprezo às mulheres, que constava na versão anterior, foi retirada. Da Rádio Câmara de Brasília, Maria Neves.
0: Alexandre Lindemaia, do PT do Rio Grande do Sul, defende o fortalecimento de ações de combate ao feminicídio e à violência contra as mulheres, citando os 1.470 feminicídios registrados em 2025, perfazendo uma média de 4 por dia, com possível subnotificação de casos.
1: Alexandre Lindemaia cobra uma mudança cultural entre os homens, sublinha políticas públicas como o programa Mulher Viver Sem Violência e conclama a sociedade a se manter em permanente mobilização, além de exigir uma ação conjunta dos governos contra a violência.
2: Justiça.
0: A Procuradoria-Geral da República pediu e o STF confirmou a condenação do ex-deputado Eduardo Bolsonaro por coação no curso do processo sobre tentativa de golpe de Estado em 2022. Paulão, do PT de Alagoas, entende que a decisão assegura o respeito à soberania nacional e ao Estado de Direito.
1: Paulão avaliou que o STF analisou o processo com base na legislação e nas provas apresentadas. Para ele, nenhum agente político tem o direito de pressionar integrantes do Supremo ou de questionar ações das instituições brasileiras.
0: Marcel Van Hatten, do Novo, do Rio Grande do Sul, volta a defender a revisão dos processos relacionados aos condenados pelos atos de 8 de janeiro de 2023. Ele considera que há pessoas submetidas a punições desproporcionais e cobra a apuração de supostos abusos de autoridade.
1: Marcel Van Hatten também questiona a demora na análise de medidas aprovadas pelo Congresso para alterar a dosimetria das penas aplicadas aos condenados. De acordo com ele, a situação gera insegurança jurídica e sofrimento para as pessoas afetadas pelos processos.
0: Glauber Braga, do PSOL do Rio de Janeiro, retoma seu mandato após 6 meses de afastamento. Sua primeira providência foi solicitar ao STF a apuração de denúncias envolvendo o orçamento secreto e a responsabilização dos envolvidos, caso as irregularidades sejam confirmadas.
1: Glauber Braga solicita também à Corregedoria da Câmara que investigue a origem de mais de R$ 460 mil encontrados com um parlamentar. Ele reafirma seu compromisso de continuar fiscalizando e cobrando mais transparência na Câmara.
2: Votação.
0: Aprovou um projeto que cria política industrial para o país. O repórter Antônio Vital tem os detalhes de como será a medida.
3: A Câmara dos Deputados aprovou o projeto que cria uma política industrial para o país, com previsão de subsídios para empresas, preferência para aquisições de produtos nacionais pelo governo, metas de produção e eficiência e linhas de financiamento. O projeto, apresentado pelo deputado Heitor Xu, do PSD do Rio Grande do Sul, estabelece que cada presidente da República terá que elaborar uma política industrial, tecnológica e de comércio exterior, com objetivos e metas. Essas prioridades deverão ser aprovadas pelo Congresso Nacional. O texto estabelece que a política será elaborada levando em conta a redução das emissões de gases do efeito estufa e a transição para fontes renováveis de energia. Prevê ainda que serão definidos indicadores para mensurar se os objetivos estão sendo atingidos. De acordo com o relator da proposta, deputado Rodrigo Hollenberg, do PSB do Distrito Federal, as principais economias do mundo têm políticas de incentivo

0: e fracassaram como política pública no nosso país.
1: Além de prever subsídios e linhas de financiamento para empresas que produzem conteúdos nacionais, a proposta dá preferência de até 30% nas licitações públicas para produtos feitos no Brasil. Também reforça o direito do país retaliar na mesma moeda países que impuserem taxas injustificadas para a produção nacional. O relator do projeto, o deputado Rodrigo Hollenberg, defendeu a necessidade de uma política de Estado para a indústria.
2: Os Estados Unidos têm política industrial, a União Europeia tem política industrial, a China tem política industrial, a Índia tem política industrial e nós não podemos ter política industrial. Nós queremos aqui ter uma política industrial de Estado e não de governo. Foi ouvindo o setor industrial que considera esse projeto um marco para o desenvolvimento da indústria nacional.
1: O projeto que cria uma política industrial para o país seguiu para análise do Senado. Da Rádio Câmara de Brasília, Antônio Vital.
3: Economia.
4: Zé Vitor, do PL de Minas Gerais, afirma que indicadores de endividamento das famílias, inadimplência de consumidores e empresas e o aumento da dívida pública e da carga tributária desmontam o discurso do governo sobre o possível ciclo virtuoso da economia brasileira.
5: No entendimento do parlamentar, a atual gestão manipula dados para maquiar os problemas econômicos cuja origem está na má administração do Estado. Zé Vitor defende o protagonismo do parlamento para redirecionar o país com base na responsabilidade fiscal e na eficiência.
4: Em seu discurso de posse, Santim Roveda, do União do Paraná, defende uma gestão pública com menos impostos, corte de gastos e privilégios, estímulo ao desenvolvimento econômico e apoio ao empreendedorismo. Ele alertou ainda para o endividamento das empresas e dos brasileiros.
5: Santim Roveda afirmou que a população espera resultados concretos dos governos com a geração de oportunidades, renda e melhoria na qualidade de vida. Como exemplo de ação administrativa positiva, ele cita a redução do IPVA em seu estado, com retorno de dinheiro para o bolso do cidadão.
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3: Transportes.
4: Os deputados aprovaram a obrigação de pagamento do piso mínimo de frete para caminhoneiros. O repórter Marcelo Larcher nos conta quais as medidas previstas na proposta do governo e as modificações.
7: A Câmara dos Deputados aprovou medida provisória que obriga o cumprimento do peso mínimo do frete por quem contratar caminhoneiros autônomos. Além de reforçar os mecanismos de fiscalização do pagamento do frete, o texto aprovado institui um piso salarial nacional de R$5.000 por mês para motoristas de longa distância. O texto final, apresentado pelo relator, deputado Zé Trovão, do PL de Santa Catarina, também prevê anistia das multas aplicadas a transportadores de cargas, empresas e motoristas que participaram das manifestações e bloqueios ocorridos depois das eleições de 2022. A medida provisória está em vigor desde março, mas precisa ser votada pela Câmara e pelo Senado para virar lei. A proposta do governo reforça a fiscalização da política nacional de pisos mínimos do transporte rodoviário de cargas. Obriga o registro de todas as operações de frete por meio de um código identificador, com informações sobre o contratante, o transportador, a origem e o destino da carga, bem como o valor do frete. Se esse valor do frete for abaixo do permitido, o sistema impede o registro. O texto também assegura aos transportadores autônomos de cargas o adiantamento de pelo menos 70% do valor do frete no momento da contratação, com pagamento do restante em até 3 dias úteis após a entrega da carga. O relator, deputado Zé Trovão, diz que a medida provisória vai impedir a atuação de intermediários que ficam com parte do valor do frete.
8: E hoje nós estamos nessa casa votando algo que definitivamente tira o caminhoneiro autônomo da escravidão, do jugo daqueles que sempre roubaram o caminhoneiro na cara dura. E de quem eu estou falando? Do famoso, o homem que não tem um caminhão, que nunca dirigiu um caminhão, mas que leva 30%, 40%, 50% do frete do caminhoneiro.
7: O texto final da medida provisória também dá prioridade para transportadores autônomos de cargas e cooperativas de transporte de cargas no acesso

0: acesso a financiamentos e incentivos do Procargas, o programa criado para estimular o setor de transportes. Depois de aprovada pela Câmara, a medida provisória seguiu para análise do Senado. Da Rádio Câmara de Brasília, com informações de Antônio Vital, Marcelo Larcher.
1: Desenvolvimento Regional.
2: Marcon do PT comemora ações do governo federal para a reconstrução do Rio Grande do Sul, ressaltando a entrega de moradias em Viamão e a assinatura de ordens para a construção de mais de 2.000 casas em municípios gaúchos.
3: Marcon ressalta que as cidades contempladas foram atendidas independentemente das posições ideológicas de suas lideranças, demonstrando o compromisso da atual gestão com o Estado, fortemente atingido por eventos climáticos e com a população que necessita de habitação.
2: Valdenor Pereira, do PT da Bahia, comemorou os 37 anos de emancipação de Bom Jesus da Serra, Lagoa Real e Mirante, os 146 anos de Jacaraci e os 149 anos de Brumado, municípios vinculados à área de atuação de seu mandato.
3: Valdenor Pereira saudou moradores, lideranças e representantes dos poderes municipais pelas comemorações entre os dias 7 e 13 de junho. Ele cumprimentou ainda os participantes da plenária virtual sobre violência de gênero e políticas públicas voltadas para as mulheres.
2: Ao assumir o mandato, Paulo Soares, do Podemos de São Paulo, declarou representar os municípios do interior paulista. O parlamentar garante que vai atuar em defesa da saúde pública, das instituições filantrópicas, das APAES e de uma maior descentralização dos recursos públicos.
3: Paulo Soares também defende medidas para reduzir filas de espera por consultas, exames e cirurgias no Sistema Único de Saúde. Segundo o deputado, é necessário fortalecer hospitais filantrópicos e atualizar a tabela do SUS para ampliar a capacidade cidade de atendimento à população.
1: Educação.
2: Soraya Santos, do PL do Rio de Janeiro, cobra a aplicação de leis de combate à violência escolar. Ela cita casos recentes de agressão e defende que as escolas registrem as ocorrências junto aos órgãos competentes para garantir proteção aos estudantes.
3: A congressista se preocupa com os estímulos à violência e com a formação de gangues entre jovens. Soraya Santos recorda que a segurança escolar passou a ser uma meta específica da educação e defende a conscientização da população como instrumento para enfrentar o problema.
1: Saúde.
2: A Comissão de Constituição e Justiça aprovou proposta que proíbe graduação à distância para cursos da área da saúde. A repórter Paula Bittar acompanhou a discussão sobre a matéria.
4: A Comissão de Constituição e Justiça da Câmara aprovou uma proposta que proíbe a realização de cursos de graduação da área da saúde e de educação física na modalidade de ensino à distância. O relator na comissão, deputado Orlando Silva, do PCdoB de São Paulo, ressaltou o direito à saúde previsto na Constituição e afirmou que os cursos da área exigem o desenvolvimento de habilidades que são ligadas ao contato direto com o paciente, materiais biológicos ou ambiente clínico, e que o modelo à distância, mesmo que preveja momentos práticos, pode se mostrar deficiente em proporcionar uma experiência supervisionada indispensável para a segurança do paciente e a qualidade dos serviços. A deputada Cris Tonietto, do PL do Rio de Janeiro, por outro lado, disse que a proibição pode prejudicar muitas pessoas.
5: Impedir uma modalidade de ensino à distância, isso pode ser um cerceamento, inclusive, da própria liberdade de muitos de quererem fazer e adotar esse tipo de modalidade, até por situações específicas. Tem, por exemplo, que pessoas que trabalham fora, que talvez não tenham condições de estarem ali em loco na faculdade e podem muito bem querer adotar essa modalidade EAD.
4: Já a deputada Talíria Petroni, do PSOL do Rio de Janeiro, se posicionou de forma contrária ao ensino à distância para esses casos.
6: Acho que isso pode, muitas vezes, popularizar o acesso ao ensino superior, garantir uma ampliação do acesso à educação, mas nos casos de saúde, é algo que eu não consigo compreender como há um grupo que acha natural que você tenha médicos se formando por EAD, enfermeiras se formando por EAD.
4: A proposta que proíbe a realização de cursos de graduação da área da saúde e de educação física na modalidade de ensino à distância já pode seguir para análise do Senado, a não ser que haja recurso para votação pelo plenário. Da Rádio Câmara, de Brasília, Paula Bittar.
1: Homenagem.
3: Fernando Máximo, do PL de Rondônia, presta homenagem aos 115 anos da Assembleia de Deus no Brasil, comemorados hoje. Ele realça a atuação da igreja na transformação espiritual e social e fala do apoio a famílias e pessoas em situação de vulnerabilidade.
2: Doutor Fernando Máximo elogiou a atuação de lideranças religiosas de seu estado e do país, destacando o trabalho desenvolvido em benefício das comunidades e manifestou seu desejo de que a instituição continue expandindo suas atividades e alcançando mais pessoas.
1: Relações Exteriores.
3: Chico Alencar, do pessoal do Rio de Janeiro, defende uma solução diplomática para o conflito no Oriente Médio. O parlamentar analisa que ações militares durante acordos de paz agravam a instabilidade na região.
2: Chico Alencar também critica posições adotadas pelo governo norte-americano em política externa e imigração. Ele pede respeito à soberania dos países, à democracia e aos direitos humanos como princípios fundamentais.
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0: Isso, né, Mariana?
1: É boiadeira.
2: É boiadeira.
1: Ana Castela!
3: É uma princesa, gente.
4: 8:18.

0: 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Hora certa. Hora certa. 8:21.
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0: nós temos em nossas famílias. O bem mais precioso que a gente tem, quem vai estar sempre do nosso lado, nos melhores e nos piores momentos da nossa vida, sabe quem é? Família. Se você estiver com a pessoa que você ama, com alguém da sua família, abraça agora e diga pra essa pessoa:
1: não tem jeito, minha família é tudo, meu parceiro.
2: 8:28.

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7: 8h44.
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2: 8:55.
3: Amores vêm.